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3: E aí, tudo bem? Boa noite, 8h04, sexta-feira, gente. Boa noite, 8h05. Eu, Beto Silva, tô chegando pra ficar com você a partir de agora até meia-noite.

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1: Boa noite, 27 graus e a temperatura de momento em Cuiabá, a umidade do ar está baixando, né? Baixando gradativamente, 67%. Possibilidade mínima de chuva, por aqui a gente chega para ficar com você para mais uma sexta-feira, gente. É mais uma noite que Deus nos proporciona estarmos juntos. Espero que possamos passar as próximas horas ouvindo boa música e o bom tempo que você passar com a gente. Esperamos que você curta e fique à vontade. A coordenação artística é do Lennon France, a direção geral é de Dorilinho Leal. A programação musical, a playlist que você ouve tem assinatura e apresentação do amigo Beto Silva. É um prazer estar na tua companhia. Você tendo um tempinho por aí, podendo mandar aquela mensagem, se junte a outros tantos que confirmam a sua sintonia aqui na rádio oficial do Flashback. Nosso WhatsApp é o 999872339. Vamos falar de música? Vamos falar de sucesso, matar saudade, ouvir boa música, ter informação, música, tudo na medida certa pra você. Tá no ar, Cultura Dona da Noite de sexta-feira. Boa noite, Erasure.

0: 1982, Sharon, George Deck na programação do Cultura Nona da Noite. Ainda Bill Medley, Jennifer Ward, Tim Maia colocou o dedo na programação com sua Não Quero Dinheiro. Olha, há controvérsias. Ladies Night Cancun, The Gang, de 1979. Ula Mood, de 1986, com Erasure. Foi a primeira de hoje. E aí, tudo bem? Como é que foi a sua semana? Como é que tá sendo a sua semana? Até porque para muita gente hoje é uma noite de trabalho, de plantão. Amigos nos postos de combustíveis, a frentistas, ao pessoal e a galera toda aí na loja de conveniência, aos amigos taxistas, motoristas de aplicativo, a galera nos hospitais de plantão, pessoal no SAMU, pessoal no Corpo de Bombeiros, turma que trabalha na noite, dando aquela retaguarda na Polícia Militar e Civil, a galera que fica de plantão aí nas empresas de monitoramento. É, tem uma turma que fica atrás do computador só de olho no vídeo. É a turma do monitoramento dos alarmes. A turma que dá aquela retaguarda aos nossos amigos vigilantes nos residenciais, condomínios espalhados por Cuiabá e por toda a nossa querida Várzea Grande. A você que está aí neste exato momento com som ambiente, vendendo aquele X delicioso. Como também aquele que está naquele restaurante todo requintado na cozinha, trabalhando na chapa, preparando aqueles pratos deliciosos no fogão, curtindo o som de um bom flashback aqui, ó. Boa noite pra todo mundo, viu? 8:30.
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0: 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Olha, e a Secretaria Estadual de Saúde divulgou ontem um balanço sobre a meningite em Mato Grosso, confirmando 33 casos da doença com 8 óbitos acumulados em 2026. O número mostra a necessidade de estar vacinado, uma vez em que o grupo mais atingido são os bebês com menos de um ano e meio de idade, que somam 8 casos confirmados. Aqui na capital é a cidade, pelo volume de pessoas, é claro, mas o maior volume registrado está aqui, contabilizando 7 casos, seguidos por Várzea Grande, com 5. No interior do estado, Rondonópolis e Sinop, consequentemente, aparecem com 3 casos cada. Embora Cuiabá tenha o maior número de doentes, Sinop registra uma situação um pouquinho mais crítica em termos de letalidade, com 3 mortes confirmadas até esse momento. A capital aparece em seguida com 2 mortes. Outros municípios como Juscimeira, Sorriso e Vila Bela da Santíssima Trindade também registram mortes por causa dessa doença, que para muita gente já era para estar controlada há muitos anos, gente. É uma doença muito antiga. Ela vitimou milhares de pessoas em todo o planeta. Aqui no Brasil não foi diferente na história. E estar preparado, enfrentando com vacina, é extremamente importante. Eu gosto de lembrar, eu sou da década de 70. Os meus pais aplicaram todas as vacinas possíveis, tudo que saía de vacina, e naquela época eu peguei ainda injeção de seringa de vidro, sabe? Era uma coisa totalmente diferente, injeção de Revorvin e tudo mais.
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0: Muito bem, estamos de volta. E você que ficou na dúvida, revolvinho, era revólver, pistola de ar, que a criançada não sabia o nome. Então a gente era educado na fila da escola para se vacinar.
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0: E era todo mundo vacinado na escola, viu, gente? Aquela fila enorme de crianças sendo vacinadas com pistolas de ar, revólver, revolvinho, seja qual o nome que era dado pelas crianças naqueles anos 80 e 70. Agora tem Kurnigan, que por sinal é desse período, né? Da revolverzinho, da pistola de ar nas vacinas. Let's Groove!

São 90.7 Cultura FM, a rádio oficial do Flashback, gente. Ótimo momento pra matar a saudade, recordar. Fim de semana tá chegando. A semana como é que foi? Foi boa? Espero que tenha sido. Por aqui na Cultura, quero agradecer com muito carinho a audiência dos amigos que estão chegando agora, Cuiabá, região metropolitana, de carro, estão na frequência do Flashback. É o Caio, obrigado pela audiência. Abraço aos amigos também, caminhoneiros. Temos uma grande audiência entre os motoristas, os choferes de caminhões ou motoristas de caminhões, como vocês estão aí nos ouvindo nesse momento, transitando pelas regiões que margem a Grande Cuiabá, região metropolitana, o pessoal que está na serra, a turma que está chegando, tem gente que está descansando no posto nesse momento para seguir viagem, amanhã sábado bem cedinho. Gente, obrigado pela audiência, pelo carinho. Para participar do programa é fácil, confirmando a sintonia no 65, que é o código DDD de Cuiabá, 99987-2339.

0: Se você é adepto de rede social, cola na Cultura. 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Aí você vai poder seguir a Cultura no Facebook, no Instagram. A propósito, aqui do comunicador Beto Silva, é fácil também. Beto no Ar, tudo junto. Beto no Ar é o Instagram para você seguir a gente. Chega lá, tem muita coisa bacana para a gente acompanhar juntos do mundo da música, do cinema, das séries, é muito bom. Amigos que estão chegando agora pelo terminal rodoviário, pessoal nos guichês de passagens, trabalhando na noite de hoje, para vocês aí uma boa noite, para todo mundo ligado na frequência do Flashback.
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0: 9:05.
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0: E aí, tudo bem? Boa noite. Por aqui, Cultura Nora da Noite. Noite de sexta-feira, 9:07. Vamos para a Alemanha matar a saudade de uma cantora que não está mais aqui, mas fez muito sucesso na metade dos anos 80 nas pistas de dança, nas famosas discotecas e nas academias de aeróbica dos anos 80. Era quase que impossível não ouvir a voz de Pat Ryan, e a gente vai ouvir agora. Vamos ouvir juntos um grande hit das pistas.
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0: Follow You, Follow Me, 1978, Genesis, e a voz marcante do Phil Collins, baterista, compositor, musicista, vocalista também da banda Genesis, é anos 70, né? Follow You, Follow Me, parece que estavam prevendo, né? A chegada do Twitter, do Facebook, do MySpace, do Orkut, do Instagram, né, todos os nichos tecnológicos e portais que coligam e ligam pessoas. Follow You, Follow Me foi um dos grandes hits do ano de 1978, ano que foi marcado pela Copa do Mundo da Argentina. Um período difícil vivenciado pelos argentinos. Era final dos anos 70, uma Copa do Mundo com muitas controvérsias, ao contrário do que foi realizado nas edições anteriores, inventaram um quadrangular estranho. Aí o Brasil tinha que vencer o Peru por um gol, com dois gols, um gol, não me recordo muito bem, era pequeno. E lembro do jogo final, né? A Argentina venceu, final não, jogo classificatório, a Argentina venceu de goleada a equipe do Peru, levantou muitas suspeitas naquele ano de 1900. Aliás, que brilhante seleção de 78 também da Argentina, tão boa quanto a de 86, né? O Maradona não foi para essa Copa de 82, mas a de 86 ele foi. Pois bem, estamos falando de Copa do Mundo 78, viu? Na Argentina, vencido pela Argentina. Depois, 74 foi a Alemanha, né? 70 foi do Brasil, 78 Argentina, 82 foi a Itália do Paulo Rossi. 86 a Argentina era bicampeã. Vem 90 na Copa da Itália, os alemães. 94 Brasil nos Estados Unidos. 98 foi os franceses, né? Aí veio 2002, 2004, 2006, aliás, 2010, 14, 18, 22 e agora a Copa do Mundo de 2026, a FIFA inventando moda. Imagine a elite do futebol e de repente você junta todo mundo, joga todo mundo dentro do mesmo balaio, vai ser uma confusão, três países, mais de 40 seleções. Uma Copa do Mundo gigante, gente. Nós sabemos, né? Para favorecer aí a presidência da FIFA e os seus asseclas, favorecendo federações insignificantes no futebol. Insignificante que eu digo assim, não ganham nada, ninguém conhece quem que é o time. E às vezes você vê um time grande jogando com um time desconhecido. Mas é coisas do futebol, né?
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0: A Universidade Estadual de Mato Grosso abriu um processo seletivo simplificado para a formação de cadastro de reserva para atendimento do campus universitários. O certame oferece 212 vagas para cargos de professor de educação superior, para contratação temporária, para tentar aí suprir as demandas excepcionais e temporárias da instituição. As inscrições são gratuitas e devem ser realizadas via internet ou por meio do site da instituição unemate.br no período que vai de 12 a 21 de maio. Já que tem essas questões temporárias, podiam fazer um concurso fixo, né, para preencher mesmo de uma forma geral as vagas que estão em aberto, em vez de fazer uma coisa temporária, outra coisa temporária, outra coisa temporária. Isso se segue a praticamente todos os segmentos da sociedade, desde universidades estaduais, federais e órgãos públicos, infelizmente, uma moda que pegou e ficou, né? De 12 a 21 de maio, vamos ter um período de inscrições para essas excepcionais vagas temporárias da instituição.
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sonora de filme. O filme é um Tira da Pesada. Era 1984 e milhares de pessoas no planeta foram aos cinemas para sentir as gargalhadas e emoções de um filme estrelado por Eddie Murphy. A trilha sonora ficou a cargo de Glenn Frey e a gente curte junto The Hit Zone, um dos maiores hits de 84, inclusive indicado ao Oscar daquela época.

0: Sandra, curtiu? Matou saudade, né, Sandra? Queria ver uma do Raul Seixas. Eu trouxe pra você um do Marcelo Nova com Raul Seixas. Pega aí 89 essa música, viu? Carpinteiro do Universo. Quero estender um abraço pro Marcinho, que tá ligado com a gente. Valquíria, tá no Porto. Estão ouvindo a Cultura FM pra todo mundo por aí. Quem mais tá conosco, desejando também uma boa noite, né? Pro Farouk Hassan. Ô Farouk, é isso mesmo, né? Copa do Mundo 2026, excessivamente cansativa, viu? Muitas seleções que não deveriam estar na Copa do Mundo vão estar, né? E outras que poderiam estar, não vão estar. É que nem o Mundial Interclubes, né? Você vê o time europeu já vai pra final. Acreditem! E aí o time brasileiro vence uma Libertadores cansativa, que é muito difícil, diferente do que é uma UEFA Champions League, né, meu amigo Farouk? Com gramados belíssimos. A gente assiste aí uma Sul-Americana ou então a Libertadores da América em estádios precários, em clima extremamente agressivo. E aí chega a uma final e é campeão da Libertadores e viaja para participar desse Mundial Interclubes. E aí chega lá, vai enfrentar uma equipe europeia totalmente descansada no final, formada com jogadores inclusive brasileiros, muitas das vezes equipes europeias que chegam às finais desses torneios internacionais. É um desmerecimento com o público latino-americano fora do comum. O grau de existência, de superioridade. Gente, nós não estamos em guerra. Nós temos o melhor território do planeta, o melhor país do mundo, a melhor terra para plantar. Temos água, temos energia elétrica, energia solar. Temos uma natureza gigante, linda, maravilhosa. Um povo ordeiro, trabalhador. Agora os caras estão lá na Europa, já tudo pronto de milhares e milhares de anos, né, de muito sofrimento. Hoje estão gozando da liberdade, com uma estabilidade financeira. Aí vem seleções e clubes europeus se dizerem melhores do que os clubes brasileiros e latino-americanos, a ponto de só participar da final, desde que as outras demais seleções participem. Essa é uma observação que a gente faz sobre a Libertadores e Mundial Interclubes, né? Todo esse sofrimento dos clubes brasileiros de passarem por um torneio cansativo, dispensioso, e aí o time europeu só joga a final. E a gente ainda liga a televisão para assistir, né?
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3: Em clima de fim de semana. 10h03 em Cuiabá. Por aqui, Cultura Dona da Noite, abrindo espaço.

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2: Estamos de volta, 10h31. Ótima noite de sexta, você que chegou agora.
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2: 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Suzy Kravitz. E a clássica de 72, Summer Breeze, foi regravada por inúmeras bandas. É uma das unanimidades entre os hits daquele período de 70 a 1979. Vamos curtir juntos? 72?

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0: Aretha, John Dill e o som do saxofone do Kenny G tornou essa música inesquecível dos anos 90. Sina com Djavan, pra gente voltar no tempo, matar a saudade, ano 1982. Make Love, o som do Bonnie Tyler, da Bonnie Tyler, aliás, aqui na Cultura FM. Também passando por aqui na programação da rádio oficial do Flashback, 11 horas, 29 minutos, quase 11h30. Lembrando você, temos mais meia hora para passarmos juntos. Daqui a pouquinho começa uma madrugada com muita música bacana para te acompanhar ao longo do seu fim de semana. Amanhã cedinho, a partir das 7, tem a Marcela Faria para te fazer companhia. 11 da manhã tem Carlos Matos com Estação do Samba. Depois a Marcela volta e vem o Carlos Matos para animar a sua noite com Cultura Pop. Uma programação que trará para você também às 3 da tarde, Misto e Capital, direto de Brasília. A equipe de ouro vai estar transmitindo aqui pela Cultura FM 90.7, já a partir das 15 horas, 3 da tarde. Você é o nosso convidado a acompanhar a série brasileira, série D do Campeonato Brasileiro. Mais uma vez o Misto pelo Campeonato Brasileiro amanhã aqui nos 90.7 da Cultura.
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0: 11h29.
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0: E aí, tudo bem? Estou de volta. Temperatura de momento 25 graus. Ontem eu olhei a temperatura, estava 27. Só que a previsão para domingo era de 16 a 17. Já subiu um pouquinho a temperatura para o domingo, viu? Vai vir aquele frio tão intenso, não. Vai vir uma queda, mas não tão forte quanto a gente esperava, viu?

pesar que hoje de madrugada teremos 16 oficiais, mas a sensação térmica vai ser de 15. Para o domingo, máxima de 18, mínima de 16. Nós teremos na segunda-feira uma madrugada com temperatura de 15 a 14 graus, ou seja, vamos começar a semana com um friozinho bem cedo. Agora tem November Rain para abrir o meu último bloco. Tenho Guns.

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Ótima noite para você, ouvinte Cultura. Faltando agora 20 minutos para meia-noite.

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0: 5, 4, 3, 2.
1: Parem. Espera aí. Onde é que vocês pensam que vão? Hã? Ah?

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Oi, gente, bom dia, tudo bem com você? Eu sou Marcela Faria e chego para te fazer companhia em mais um Fim de Semana Cultura. E hoje é sábado, 9 de maio de 2026. Que bom saber que você está na nossa sintonia, curtindo em casa, no trabalho, no trânsito, na internet, esteja onde você estiver, obrigada pela sua audiência. A direção artística é de Lennon Franz, programação musical é de Beto Silva e direção geral é de Dorileu Leal. Começamos agora o nosso Fim de Semana Cultura com muita música boa por aqui, hein? Vamos ao ano de 1987, Pet Shop Boys.

0: Muito bem, você ouviu Joey Jackson, música de 1982. Já quero começar a agradecer aqui a audiência do DJ Zulu, sempre ligadinho aqui com a gente na 90.7. Obrigada pela audiência, viu? Ótima manhã de sábado pra você. Não saia daí que eu já volto com muito mais músicas.
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dia, numa rua da cidade, eu vi um velhinho sentado na calçada, com uma cuia de esmola e uma viola na mão. O povo parou para ouvir. Ele agradeceu as moedas e cantou essa música que contava uma história, que era mais ou menos...

0: Muito bem, Cultura FM. Você ouviu Raul Seixas, 1976. Quero agradecer aqui a audiência da Neires. Neires sempre ligadinha aqui com a gente na 90.7. Soldado da torcida do Misto, também sempre ligadinho, nosso ouvinte fiel aqui da Cultura. E amanhã é domingo, hein, gente? Amanhã é domingo, Dia das Mães. E aí, já preparou o presentão pra ela? Não se esqueça, hein? Afinal de contas, ela merece. Já volto, hein, com muito mais músicas. Não saia daí, não.
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0: Muito bem, Cultura FM 8:30, você ouviu Garota Dourada, Rádio Táxi, música de 1982. E agora 27 graus na nossa capital, umidade relativa do ar em 72%. Friozinho tá chegando, hein? Já volto com muito mais música, não saia daí não. 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

0: Cultura FM, você ouviu Michael Bolton, música linda, né, de 1993. E deixa eu ver quem que tá aqui comigo na nosso WhatsApp, 659-9987-2339. O Nelson tá ligadinho aqui. Jean Carlo, nosso ouvinte fiel, também ligadinho aqui com a gente na Cultura FM. Obrigada, viu? Agradeço demais a sua audiência. Não saia daí não, que eu já volto com muito flashback pra você.
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0: Cultura FM 96, você ouviu Lulu Santos, maravilhoso Lulu Santos, O Último Romântico, música de 1983. E deixa eu ver quem que tá aqui comigo no nosso WhatsApp, 659-9987-2339. O Sérgio Siqueira tá ligadinho aqui comigo. Deixa eu ver quem mais tá aqui, Joair de Várzea Grande, também ligadinho aqui na melhor do Flashback 90.7. Agradeço demais a sua audiência, viu? E olha só, hein? 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Alessandra Nica acabou de mandar um bom dia aqui também, ligadinha com a gente. Agradeço demais a sua audiência, viu? Não saia daí não que eu já volto com muito mais música pra você.
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0: Cultura FM 957, você ouviu um flashback maravilhoso, Você Não Soube Me Amar, nos anos 80, 1982 essa música, hein? E deixa eu ver quem que tá aqui comigo no nosso WhatsApp, eu adoro ter a participação de vocês aqui comigo, 659-9987-2339. Deixa eu ver aqui, a Silvana tá ligadinha aqui comigo, olha, 90.7, a rádio oficial do Flashback. A Miriam, também ligadinha aqui comigo, obrigada pela audiência. Igor Alves, olha, ele mandou aqui, ele tá ligadinho ouvindo a gente pelo aplicativo. 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E o melhor de tudo isso, hein? Você não paga nada para nos ouvir, para ficar sintonizado aqui com a melhor do Flashback. Obrigada demais pela audiência, viu? Agradeço muito, muito. Já volto com muito mais música. Não saia daí, não.
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Aqui na Cultura 10 e 6, que bom saber que você tá aí na nossa sintonia, viu? Curtindo em casa, no trabalho, no trânsito, na internet, esteja onde você estiver. Obrigada pela sua audiência.

0: Muito bem, Cultura FM 10h31, você ouviu Phil Collins, música de 1985. Phil Collins tem esse poder, né, de atravessar o tempo e continuar tocando a gente do mesmo jeito. Bom demais, fala sério. E vamos ver quem que tá aqui comigo no nosso WhatsApp, 659-9987-2339. A Zilda tá ligadinha aqui com a gente. Mari também, ó, elogiando a nossa programação, programação linda. Muito bom, obrigada, viu, Mari, por ter você aqui comigo também. Já volto com muito mais música, não saia daí, não. Flashback, toca aqui.
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Muito bem, Cultura FM, a rádio oficial do Flashback, 10h57 agora. Quero agradecer aqui a audiência do Vinícius e da Rayana. Tá indo pegar a estrada agora, ó, e tá ligadinho aqui comigo na Cultura. Agradeço demais a sua audiência, viu? Léo Bonfim também tá ligadinho aqui comigo. Que bom, viu? Muito bom ter a audiência de vocês. A sua participação aqui comigo também é muito importante. Agradeço muito. Eu tô chegando aqui ao fim da minha primeira participação com você. Mas ó, às 14h eu volto com muito mais Flashback, então não saia daí não. E logo mais você segue aí na programação do querido Carlos Matos com Estação do Samba. Muito pagode e samba por aqui também agora nesse horário da programação das 11 horas. E antes de ir, eu deixo aqui a minha última Cidade Negra com você. Tchau, tchau, pessoal. Até mais!

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5: Oi, turma, tudo bem? Bom, a Marcela Faria volta às 14h aqui na Cultura FM com o fim de semana da Cultura FM, com um montão de flashbacks para você matar saudades e recordar bons momentos. Bom, e chegou aquela hora merecida do dia, né? A cozinha já começa a ficar movimentada, o cheirinho do almoço vai tomando conta e a gente chega para te fazer companhia aqui. Tá começando a Estação do Samba, 2 horas para você curtir aí sem pressa, no ritmo certo do seu sábado. Ó, pagode raiz, sim, samba do bom, clássicos e aquele clima gostoso para deixar aí o seu almoço ainda melhor, certo? Bora, eu sou o Carlos Matos, com a graça e a paz de Deus, feliz da vida sempre, como sempre. A produção é do DJ Marcos Luiz, a gerência artística do Leno Franz, a direção geral é do Dorileu Leal e a programação musical é do Beto Silva. E a gente começa com eles, né? Paparico, Molejo, no nosso Estação do

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1: O Raça Negra foi um dos grupos que mais emplacou sucessos nas rádios e ajudou a definir o pagode romântico. Me leva junto com você. A Verônica Raquel curtiu ao lado aí do Evandro Lara. Obrigado pelo carinho, obrigado pela companhia nessa hora aqui de almoço, curtindo aí o melhor do samba e do pagode. Quando toca a Raça Negra, a Verônica aumenta o volume. Assim também faz o Francisco Baima Matos Júnior. Se é Matos é bom, e a Valdirene Leite Matos também.

0: Obrigado pelo carinho da companhia da audiência aqui na nossa Estação do Samba. Volto já já com muito mais.
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6: E já estamos de volta, né, com esse grupo que fez muito sucesso com músicas dançantes e coreografias que viraram febre no Brasil. Então, bora! Libera geral! Terra Samba!

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1: Mais um prazer estar aqui com vocês. Mais uma quarta-feira, né? É o seguinte, hoje eu tenho que cantar um pouquinho, porque tem bastante atração. As atrações que estão aqui hoje. Peraí. Eu? Sou eu mesmo? Ah, tá bom. Eu vou cantar uma música aqui a pedido do meu amigo. Que foi, querido? É. Eu quero agradecer mais uma quarta-feira que eu tô aqui. E vocês estão colaborando para que seja sempre um sucesso. Já falei, quando vocês pararem de vir aqui, eu também paro, tá bom? Então eu dependo de vocês. Obrigado mais uma vez por vocês estarem aqui abrilhantando a nossa festa. Como sempre. Hoje está cheio de atrações aqui, vocês sabem, que loucura, sociedade, boca louca, e a galera vai cantar bastante para vocês. Eu quero fazer uma música. Toca essa música pro cara, senão depois ele vai falar para mim. Ele é o dono da casa, já falei que ele não manda aqui de quarta-feira, sou eu que mando aqui, mas ele insiste e eu vou fazer essa música pro meu amigo, tá bom? Ruiter!

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1: Uma parceria que reúne dois grandes nomes da música brasileira em uma interpretação marcante. Sim, Jorge Aragão e Emílio Santiago, Espelhos d'Água. Depois do intervalo, eu tô de volta com muito mais músicas, com muito mais samba e pagode para você curtir aqui em Hora de Almoço, no Estação do Samba. Sai daí não!
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1: Oi, turma, tudo bem? Boa hora de almoço pra você, pra todo mundo, ligado aqui na Cultura FM, né? Nessa hora merecida do dia, que coisa boa. Você que tá em Cuiabá, Várzea Grande, na internet, amigos de perto, de longe, mais próximos, através aqui da internet, culturafmcuiabá.com.br e pelo aplicativo Rádios Rede Gazeta. Boa hora de almoço pra todo mundo, ligado aqui na Cultura FM com Carlos Matos. Vamos juntos até uma da tarde, feliz da vida sempre, como sempre. Esse é o Estação do Samba, coisa boa, e a gente segue aqui com muito samba e pagode pra você, com essa, né? Marisa Monte, chega pra cá, Dança da Solidão.

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1: Um dos grandes clássicos do samba romântico dos anos 80, sempre presente nas rádios, e você matou saudades, recordou aqui com a GP, Deixa Eu Te Amar. Depois do intervalo, eu tô de volta com muito mais samba e pagode aqui no Estação. Onde quer que você esteja, seja sempre muito bem-vindo, tá? Obrigado pela carona, você que circula por Cuiabá e Várzea Grande, nos levando pra lá e pra cá, pra cima e pra baixo, a carona não dispensa de jeito nenhum. Samba do bom, pagode de primeira, no Estação do Samba. Volto já já.
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1: E já estamos de volta na Estação do Samba com ela, maravilhosa, filha de Martinho da Vila, gente. Martinália, chega pra cá com o seu coração em desalinho.

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1: Oi, turma, chegamos ao final da nossa Estação do Samba deste sábado. Muito obrigado pelo teu carinho, pela tua companhia, tua audiência nessa hora merecida do dia, hora do almoço, com muito samba e pagode na Cultura FM. Amanhã tem mais, viu? Sempre a partir das 11 horas da manhã, você curte aqui na Cultura FM nos finais de semana o Estação do Samba. Encontro com você ainda hoje, logo mais às 7 da noite aqui no nosso Cultura Pop. A emoção aqui do sábado à noite, os seus embalos, a gente matar saudades, recordar bons momentos, ter uma noite assim muito, muito gostosa de sábado com você aqui na Cultura FM. Bora finalizar então o nosso Estação do Samba. Eu trago essa, né, que foi uma das maiores defensoras do samba de raiz e responsável por revelar grandes artistas. Estou falando dela, Bete Carvalho. Canta bonito pra gente, Folhas Secas, pra finalizar o Estação do Samba.

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Oi, gente, boa tarde, tudo bem com você? Eu sou Marcela Faria e chego para te fazer companhia em mais um fim de semana cultura. E hoje é sábado, 9 de maio de 2026. Agora são 2 horas. Que bom saber que você está aí na nossa sintonia, curtindo em casa, no trabalho, no trânsito, na internet, esteja onde você estiver. Obrigada pela sua audiência, viu? E olha só, hein, você que gosta de um bom futebol, logo mais, às 3 horas da tarde, temos Misto e Capital com a nossa equipe de ouro, fazendo transmissão aí ao vivo pra vocês. Então fique ligadinho aqui na nossa programação, viu? E agora vamos de música!

0: Cultura FM 12:30, maravilhoso Cazuza, né? Nosso ícone do rock brasileiro, música de 1985. E deixa eu ver quem que tá aqui comigo no nosso WhatsApp, 65999872339. O Osvaldo, Viviane e o Bento José estão ligadinhos aqui comigo na Cultura. Maravilha, hein? Muito bom ter a companhia de você aqui comigo. Volto já já com muito mais música, não sai daí não, viu?
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Aqui na Cultura, 2h42. Boa tarde pra você. Logo mais, ó, às 3 horas, jogo de capital e misto com a nossa equipe de ouro aqui fazendo transmissão ao vivo pra vocês. Fique ligadinho, hein? Não sai daí, não. A gente volta a se encontrar às 5 da tarde.

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0: esportiva com a equipe de ouro. Sábado, 9 de maio, é hora do Campeonato Brasileiro Série D. Sexta rodada do Campeonato Brasileiro Série D. E a equipe do Misto, um dos representantes do futebol de Mato Grosso no Campeonato Brasileiro, vai enfrentar a equipe do Capital. Isso mesmo, o último adversário foi o Capital no Dutra, no último sábado. E hoje é a abertura do retorno. Novamente as duas equipes se enfrentam, dessa vez na casa do Capital, no estádio JK, em Paranoá, Distrito Federal. A equipe do Misto fazendo o trabalho de aquecimento, o Capital também. Daqui a pouquinho a bola rola. O Misto, que empatou em casa com o Capital jogando no Dutra, busca hoje, fora de casa, um resultado positivo, somar pontos, porque começa o retorno. Sexta rodada marca o retorno. Tem que somar pontos para buscar a classificação em primeiro ou segundo no grupo, para depois decidir as vagas em casa diante do torcedor. Trabalhando para os senhores nessa jornada esportiva, central técnica Marcos Luiz, trabalhos e reportagens Dionísio Dinarte, comentários César Augusto, informações no plantão Oliveira Júnior, coordenação de esportes Oliveira Júnior, coordenação artística Lennon Franz, direção geral Dorileu Leal. Em nome de toda a equipe de esportes, a equipe de ouro da cultura, Adelmo Alves, o seu narrador, deseja a todos uma ótima tarde de sábado e uma excelente jornada esportiva para todos nós. Começando o giro de informações, repórter Dionísio Dinarte, boa tarde.
1: Dionísio Dinarte.
2: Boa tarde, Adelmo Alves, ouvintes da Cultura FM e da equipe de ouro. Forte abraço ao torcedor alvinegro. Misto vem com duas novidades e tem a ausência importantíssima do volante Robson, e vai buscar hoje pontuar para melhorar na tabela.
0: As equipes concluíram o trabalho de aquecimento no gramado do estádio JK, que não é aquela maravilha o gramado. Estádio acanhado, capacidade pequena, o torcedor não comparece em grande número devido ao forte calor na tarde de sábado. Vamos trazer as primeiras informações, jogos, demais jogos desta rodada. Oliveira Júnior, boa tarde.
3: Boa tarde, Adelmo, César, Dionísio Dinarte, amigos da equipe de ouro ligados na cultura. Retorno da Série D, começando esta tarde com Ceilândia Operário no mesmo horário do jogo do Misto, lá em Ceilândia. União, às 5 da tarde, pega o Goiatuba, ambos os jogos pelo grupo A4. No grupo A3, o Luverdense recebe o Gama às 5 da tarde e o Primavera joga contra o Lanterna em Umas às 18h30 no interior de Goiás. O Primavera é o quinto do grupo, o Luverdense é o segundo, e no grupo A4, grupo do Misto, o Alvinegro é o quarto colocado com 6 pontos. União é o quinto fora da zona de classificação com 4 e o Operário Lanterna com apenas 1 ponto, Adelmo.
0: Daqui a pouquinho a bola rola e você acompanha as emoções com a equipe de ouro. Nosso comentarista César Augusto, sua expectativa, o Misto vem diferente. Boa tarde,
1: César Augusto!
4: Boa tarde a você, Adelmo, amigo da cultura, Dinarte, Marcos, o Oliveira Júnior. A torcida do Misto espera uma nova fase nesse segundo turno do campeonato. É um jogo que vai mais do mental do que da própria categoria dos jogadores. Mas mesmo assim, o técnico da equipe do Misto não ficou deitado em berços esplêndidos. O técnico fez mudanças, vamos torcer para que essas mudanças surtam um efeito e que o mental dos jogadores do Misto seja muito forte para revirar essa situação, porque a torcida está realmente muito contrariada até aqui com o desempenho do Alvinegro.
0: As duas equipes subindo para o campo de jogo. O Misto vem com seu uniforme reserva, quase todo em branco, apenas aquela lista transversal em preto, calções brancos, meiões brancos, camisetas brancas também com a listra em preto. Vem a equipe do Capital com uniforme tricolor, branco, preto e azul. Vamos conferir a arbitragem, quem vai comandar os homens do apito, Dionísio Dinarte.
5: Fique de olho no apito.
2: Apita o jogo o senhor Samuel dos Santos Santos, auxiliado pelo Marcone de Souza Gonçalo e o Milton Jerônimo Souza Alves. O quarto árbitro é o senhor Pedro Carlos Copati. 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
0: Muito bem, as duas equipes batendo bola, já já vamos conferir as escalações, um giro em nossos patrocinadores. 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
0: 2 minutos faltando para as 3 horas, hora de Mato Grosso, a bola rola e você vai acompanhar todas as emoções. Vamos conferir as escalações das duas equipes, começando pelo dono da casa, o capital do Distrito Federal, Dionísio Dinati.
6: Capital!
2: Capital vem a campo com o goleiro Luan, camiseta de número 1, 2 para Genilson, 3 Richardson, 4 Lucas e meia dúzia para Renan. No meio de campo tem Zé Matheus com a de número 5, 8 para Rodriguinho, 10 Mateuzinho. Na frente, Mira carrega a camiseta de número 7. No bom centroavante, Nescau, que corre, perturbam a barbaridade com a de número 9 e 11 para Ian. Esse é o time do técnico Luizinho.
0: E a equipe do capital do Distrito Federal no estádio JK, sol forte, tarde de outono de muito sol e calor também no Distrito Federal. Vamos conferir como vem o misto Tigre Mato Grossense para esse confronto.
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2: Glaicon é o goleiro, camiseta de número 12, 2 para Joazi. A formação vem hoje com 3 zagueiros. Jackson com a de número 4, 3 Straub, 20 para Romércio. Do lado esquerdo, Rael carrega a camiseta de número meia dúzia. O meio de campo do time do misto tem 27 para Henrique Lordello, 7 para Yuji, 21 Xuxa. Na frente, Gabriel Justino, 19, e Di Maria, camiseta de número 9. Esse é o time do técnico Lucas Isoton.
0: A equipe do misto posicionada, já houve o sorteio. Pelo que eu percebi, o misto vai ficar à nossa direita. Nossa direita e a equipe do capital à esquerda. O torcedor continua chegando, tentando se abrigar ali no pouco espaço de sombra que tem, porque o sol é muito forte na região do Paranoá. 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Dionísio Dinar, uma coisa me chama a atenção, as condições do gramado.
2: Não é aquela beleza, né? Porém, foi molhado e a gente espera, claro, que a bola não fique tão viva. Tá aí o capital, time de um orçamento de 1 milhão por mês, 900 mil reais é os jogadores e 100 mil reais custa a comissão técnica do time do capital.
0: Investiram para subir para a Série B. A equipe do misto vai lá buscar os 3 pontos para seguir lutando para o acesso esse ano. A Série D dá acesso a 6 equipes para a Série C. Então é importante o misto pontuar, terminar em primeiro ou segundo nessa chave. Apita o árbitro. Começa a partida no Paranoá, no Distrito Federal, estádio JK. Saída para a equipe do misto, troca passes aqui no campo de ataque pelo setor esquerdo. Rael, enfiada de bola na frente, tenta chegar à linha de fundo, vem a defensiva do capital, toca a bola e na sequência empurra a bola para a linha de lado ao jogador que é o Yudi. Arremesso lateral para o capital, aqui pelo setor direito, sol forte, ele pega toda a extensão do gramado, diferentemente do Dutra. Quando começa o jogo, logo o sol toma a sombra, toma parte da da, principalmente na lateral que dá acesso a Joaquim Murtinho. A equipe do misto troca passes, tenta ir para o campo de ataque. A defensiva do capitão já retoma a posse de bola, lança a ligação direta no campo de ataque, tira a defensiva no bate-rebate, vai sobrar lá no setor direito. Aqui no meio de campo, o Mateuzinho troca passes com a equipe do capitão, coloca na frente a bola espirrada, vai sobrar para a equipe do misto lá pelo setor direito. Joazi, o árbitro já parou e marcou toque de mão, foi isso, Dinarte?
2: Já tinha dado a falta ali em cima do Iuji, camiseta de número 7 da equipe do misto, que está sentindo. O árbitro vai lá, dá uma conferida. Início de jogo 0-0, uma coisa já deu, já chamou a atenção, né? A bola bastante viva.
0: É, a bola quica, a bola acaba ficando viva, difícil para o jogador dominar. Tá sentindo o rosto, jogador número 7, Yuji, da equipe do misto, já tá em pé. A arbitragem marcou apenas o arremesso lateral pro misto lá pelo setor direito. O Joazi vai lá para fazer a movimentação. Vamos chegar a 1 minuto e meio de jogo, primeiro tempo. Série D, Campeonato Brasileiro, placar de 0 pro capital, 0 também pro misto. Enfiada de bola lá no comando, procurando Di Maria, proteção da zaga, tira de qualquer maneira o Lucas, a bola vai sobrar aqui no meio de campo. Tenta armar contra-ataque, Mateuzinho chega primeiro. A defensiva do misto, Straub domina, abriu lá pelo setor direito pro Jackson, capitão Jackson toca mais adiante para o jogador que é o Lordello, domina, vai fazer o lançamento é o Romércio, lançamento na direita, Juazzi não foi, a bola fica na defensiva do capital, vem pelo alto, tenta colocar de novo lá para o jogador que era o Gabriel Justino, chegou a defensiva, a bola vai sobrar aqui no setor esquerdo, ainda no campo de defesa, bola recuada pro Jackson. Jackson domina, chega a marcação em cima dele, ele abre pro Straub aqui no lado esquerdo do setor de defesa, Straub lança ali no meio pro Di Maria, matou, sofreu carga, arbitragem parou, não, mandou seguir, tenta chegar o misto aqui pelo setor esquerdo, a bola tocada no meio, espirrado, sobra pro capitão Nescau, vem buscar a jogada aqui na meia direita, tentou jogar lá pelo setor direito, agora ele marcou falta pro capitão ali no grande círculo.
2: É, no primeiro lance houve a falta em cima do Di Maria, atacante da equipe do misto. Na sequência, agora sim, ele deu a falta em cima do Ian, camiseta de número 11 da equipe do capitão, bola rolando 0-0.
0: Pelo setor direito de defesa, o capitão tenta sair jogando, toca na frente para o Genilson, Genilson tentou ligação no campo de ataque para o jogador que era o Ian, chegou de qualquer maneira tocando a bola para a linha de lado, o zagueiro que era o Straub. A equipe do capital vem de novo na meia direita, vem conduzindo aqui, linha de fundo, se pegar é perigo, Zé Matheus não conseguiu pegar, toca a bola de graça para a linha de lado.
2: É, e ele coloca inteligentemente na lateral, até porque ele chama o time do capital para fazer uma marcação, mais pressão para cima da equipe do misto. Lateral Rael, meia dúzia na cobrança.
0: Vem Rael para fazer a movimentação. Chegamos a 3 minutos jogados, primeiro tempo. Placar de 0 para o capital, 0 também para a equipe do misto. É o Campeonato Brasileiro da Série D. Vem capital de novo. Rael toca a bola de qualquer maneira. Dá um chutão para o campo de ataque. A bola vai sobrar de graça para o goleiro Luan. Sai fora da sua área para fazer o domínio. Goleiro Luan, o jogo é difícil. O gramado complicado. O gramado é seco, é duro. A bola quica, fica difícil, fica viva a todo momento. E os jogadores do misto tentam se adaptar o mais rápido possível a esse piso. Bola tocada aqui no setor direito, sai jogando no campo de defesa a equipe do capital, vem Rael, dividiu, tenta fazer a roubada, houve o choque, dois jogadores caídos, tá por aqui o número 2, o Genilson e também o Rael caídos no gramado de Narte.
2: É, a bola passou e aí houve uma contusão ali, tanto do Rael como do Genilson, né? Bateu ali joelho contra joelho, levou a pior, parece-me que o Genilson, camiseta de número 2 da equipe do capital, até porque o Rael já está ali se levantando.
0: 4 minutos, César Augusto, suas primeiras impressões desse jogo.
4: Boa, né? O misto não tá temendo a equipe do capital, diferentemente do que aconteceu aqui, que a equipe da capital veio para cima da equipe do misto. O misto não tá permitindo isso. As modificações até agora me agradaram, pelo menos até agora tá se postando muito bem. Meio campo do misto e a defesa, tá uma defesa bastante alta. Agora o campo também é um pouco mais prejudicial, mas o misto tá se adaptando bem, tá? Eu tô gostando da equipe do misto e gostei principalmente da volta do Di Maria, viu?
0: Prepara-se para fazer a cobrança da falta. A arbitragem marcou falta para a equipe do misto. Gustavo Xuxa, aqui no lado esquerdo, campo de ataque. Apenas um jogador na formação da barreira do capitão. Placar de 0-0. Vamos chegar a 5 minutos. Xuxa levanta a bola no meio da área, procurando Di Maria. Tira a defensiva com o Lucas. Toca a bola para a linha de lado. É arremesso lateral para a equipe do misto lá pelo setor direito, próximo ao escanteio. 5 minutos, primeiro tempo. Capital tem 0, misto também tem 0. Não tem pressa nenhuma para fazer a cobrança do arremesso. Joazi vai lá, o número 2 da equipe matogrossense, para fazer a cobrança. Dá pinta de que vai jogar na área. Foi assim que saiu o gol aqui no Dutra. Joazi deve ter jogada ensaiada, combinada com os jogadores ali dentro da grande área. Joazi arremessa na área, Di Maria não pega, tira a defensiva com Richardson. Sobrou lá na linha de fundo pro Joazi, vai cruzar, cruzou rasteiro, Di Maria. Jogadores do misto pedem toque de mão, arbitragem manda o jogo seguir.
2: É, parece-me que bateu ali, até porque ninguém reclama à toa, né? E aí os torcedores, ou melhor, os jogadores da equipe do misto acabaram reclamando de toque de mão dentro da grande área. O juiz nada deu, a bola está rolando, 0-0, início de jogo, Campeonato Brasileiro da Série D.
0: 6 minutos jogados, primeiro tempo, estádio JK, placar de 0 para o Capital, 0 também para a equipe do misto. Arremesso para a equipe matogrossense lá pelo setor direito no campo de defesa. É o Campeonato Brasileiro Série D aqui na Cultura com a equipe de ouro. 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Joazi vai lá para fazer a cobrança do arremesso. Lateral, levanta a bola ali na meia direita, tenta a ligação com Di Maria, vem a cobertura da zaga, fica com ela Richardson, abre lá no setor esquerdo pro Renan, já na meia toca pro Ian, Ian tenta fazer o giro, tenta levar o capitão pro campo de ataque, chegou marcação, se livrou da primeiro marcador, perdeu na sequência, o misto não aproveita, sobra de bola pro Mateuzinho em velocidade pela meia, caiu, pediu falta, não houve nada, o misto vem lá pelo setor direito com Joazi, tem dois a marcação, tenta tocar no meio, vem buscar a jogada, Lordelo volta a jogada de novo lá atrás no campo de defesa, chega para proteção, o jogador que era o Jackson, recua a bola para o goleiro Glaicon quebra a bola de qualquer maneira, entrega de graça para o Capital a bola em arremesso lateral, ali na linha divisória do gramado, trem peça a equipe do Capital, tenta chegar à linha de fundo, vem, acabou com a brincadeira, o Romércio toca a bola para a linha de lado cedendo o arremesso lateral, tá chegando de arremesso em arremesso, o Capital vem chegando lá pelo setor esquerdo, placar de 0-0, Campeonato Brasileiro Série D, você conferindo as emoções com a equipe de ouro, toca a bola no meio, recebe, devolve o Zé Matheus, devolveu ali no meio pro Mateuzinho, tentou a finalização, ficou fraco, fácil para o goleiro Glaicon fazer a defesa.
2: Era o Ian, do lado esquerdo ele cortou para o meio, bateu fraquinho, boa defesa do goleiro Glaicon, coloca a bola em jogo, 0 para a equipe do misto, 0 também para a equipe do Capital em Brasília.
0: A bola tocada aqui no meio, Yudi pega a sobra, volta de novo ali no miolo para o Jackson. Jackson lança aqui na esquerda, matou no peito, colocou no gramado. Justino tentou abertura em profundidade aqui no setor esquerdo para o Rael. Fica de novo a bola no bate-rebate com Yudi. Yudi coloca no chão aqui na meia esquerda, chega a marcação, ele começa tudo de novo com tranquilidade. Misto administra a posse de bola, espera o capital, bola aberta para o Straub na linha divisória do gramado aqui pela esquerda. Tocou de primeira para o Di Maria, dividiu e perdeu. Arbitragem parou, marcou falta do Di Maria e pegou, hein? Pegou.
2: E acabou fazendo a falta, né, o Di Maria, né? Um toque de calcanhar ali do Gabriel Justino, tentando o Di Maria. Ele chegou primeiro de que ele, a zaga da equipe do Capital, e o Di Maria acabou batendo tanto de bola no zagueiro Lucas e acabou fazendo a falta. 0-0 início de jogo aqui em Brasília, 0-0. 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
0: Sai jogando a equipe do Capital pelo setor esquerdo, ainda no campo de defesa com o Renan. Já atravessa a linha divisória do gramado, já no campo de ataque, tentou a infiltração, se livrou do primeiro marcador, vem na cobertura, fica com ela para a equipe do misto lá pelo setor direito, o jogador que era o Lordelo, colocou na frente pro Yudi, quem aparece para brigar aqui no meio, era o jogador que era o Justino, perdeu a bola, fica com o goleiro que é o Luan sai jogando pelo setor esquerdo do campo de defesa, chega o Renan para fazer o domínio, chega a marcação de longe, lá pelo setor direito do jogador que é o Gustavo Xuxa, ele toca no meio, a enfiada de bola, fez o giro, chegou atrasado na marcação, o Justino, a bola sobra aqui pelo setor direito para o Gênison, vem trazendo a equipe do capitão pro campo de ataque, vem aqui o Straub, dividiu, toca a bola para a linha de lado, arremesso para a equipe do capitão cobrar aqui no setor direito, no campo de ataque, de arremesso em arremesso, o capital agora chega no campo de ataque aqui pelo setor direito, vem Richardson, o Genilson para fazer a cobrança, vem Genilson, vai jogar bola na área da equipe do misto, toma distância para fazer o arremesso lá dentro da grande área da equipe matogrossense, levantamento de bola, tirou parcialmente a defensiva, sobra de bola do capital, finalizou, pegou mal ali no meio do caminho, mira, a bola foi para a linha de fundo,
2: a batida de fora da área, desviou desviou mira, mas ela saiu fraquinha, direto pela linha de fundo. Tiro de volta para a equipe do Misto. Zero Capital, zero também para a equipe do Misto.
0: Atenção, torcedor, é hora de conferir o tempo e o placar do futebol. Campeonato Brasileiro, Série D, estádio JK, no Distrito Federal, decorridos pelo meu cronômetro, 11 minutos, primeiro tempo.
6: Capital!
0: Tem zero.
6: Misto!
0: Também tem zero.
3: Pelo grupo A3 da Série D do Brasileiro, em Aparecida de Goiânia, Aparecidense 0, Brasiliense 1, Luverdense e Gama jogam às 6 da tarde. Também em andamento, em Ceilândia, no Distrito Federal, Ceilândia e Operário Varzagrandense 0-0.
0: A bola sobra ali no meio, vem chegando a equipe do Misto com o Yudi de longe. Bateu forte, Yudi de perna direita, o Yudi, a bola passou, foi para a linha de fundo, dando um susto no Luan Dinarte.
2: Na verdade, o Yudi deu de calcanhar para o Xuxa, né? Esse, sem esperar, deu um tirambaço, a bola passou perto do gol da equipe do Capital, quase o Misto chega lá, tá caído agora o goleiro Luan, pedindo atendimento ali, o árbitro está conversando, e uma coisa até agora, o Misto está suportando bem, daqui a pouco o César fala sobre isso, o Misto suporta bem o time do Capital, e o Misto já chegou aí por duas ou três vezes no gol da equipe do Capital, hein?
0: César Augusto.
7: Tô gostando do Misto, viu? Tá bem encorpado ali o sistema defensivo, com três zagueiros, era minha temerosidade ali, se haveria um bom entrosamento. A saída de bola com os três zagueiros sempre fica na quarta zaga com o Straub para fazer essa conexão de zaga, meio campo, ataque. Fica com ele essa responsabilidade. E o Romércio é um bom jogador ali pelo lado direito e fica na sobra ali o Jackson. E os dois laterais, os dois alas do Misto, jogam bem avançados, de forma que não permite com que a equipe do Capital vá ao ataque pelas laterais. E o Misto compacta bem pelo meio campo. Eu acho que está dando um bom resultado aí essa mudança do técnico Isoton. E me agrada já muito, nestes primeiros 15 minutos, a presença do Yudi. Você vê que ele tem um talento diferenciado dos demais que já atuaram com a camisa do Misto neste ano.
0: É falta para a equipe do Capital na meia esquerda. Tem pressa para fazer a cobrança. Zé Matheus abriu para o Renan lá no setor esquerdo. Vem conduzindo, organizando a jogada. Tocou na linha de fundo. Tenta chegar o Yudi. O Ian tocou na frente. Tocou forte demais. A bola foi embora para a linha de fundo. É só reposição de bola para o goleiro Glaicon.
2: Não entendeu, né? E aí acabou esticando demais. Ela saiu direto pela linha de fundo. O Glaicon já coloca a bola em jogo. Continua 0-0.
0: 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Rael prepara-se para fazer a cobrança do arremesso lateral para a equipe do Misto aqui pelo setor esquerdo, ainda no campo de defesa. Procura a jogada ali com Di Maria. O Yuji, a arbitragem não marcou, então Nescau pega a sobra de bola, tenta entrar na área, linha de fundo para lá, para cá, bateu cruzado. A bola passa por toda a extensão. Sobra para o Mateuzinho lá do outro lado esquerdo, vai levantar a bola na área, tira de qualquer maneira Straub, a sobra de bola é do Zé Matheus, pegou de perna esquerda, mandou alta demais, linha de fundo.
2: Pegou muito mal, né, o Zé Matheus, de fora da área, pegou embaixo, ela

0: subiu demais, sem perigo nenhum para o goleiro Glaico da equipe do Alvinegro, que vai fazer a batida. Jogo empatado, Campeonato Brasileiro Série D, 0 misto, 0 também em capital.
1: Arquibancada parece uma cartela de bingo, toda numerada, toda colorida.
2: Eu nunca tinha visto dessa aí. Esse aí é para quando você entrava, olha, só a cadeira.
1: Só a cadeira.
2: É na cadeira não, né? É só a numeração.
1: É o espaço,
2: só
1: a
2: numeração,
1: né?
2: É. Seu espaço é número 24.
1: É, parece uma cartela de bingo. Prepara-se para fazer a cobrança do arremesso lateral, Renan, para a equipe do Capital, ali no campo de defesa, próximo à linha divisória do gramado. Placar de 0 a 0, primeiro tempo. Lá pelo setor direito, chega brigando, Xuxa, bate em cima do adversário. A arbitragem marca mesmo assim o arremesso lateral para o Capital. Renan vai lá para fazer a cobrança. A bola vai ficar posicionada um pouquinho, 2 metros além da linha divisória do gramado. É lá pelo setor esquerdo. Torcedor começa a chegar aqui em maior número. O sol vai diminuindo, a tarde vai entrando já no finalzinho, o torcedor vem chegando. Bola tocada aqui no setor de defesa do Capital, que sai jogando, vem buscar a jogada o jogador que é o Mira, aqui pelo setor direito. Ah, o zagueirão Lucas domina, volta a jogada ali no meio de novo, recua lá atrás para o Richardson. Richardson lá do outro lado esquerdo da sua defensiva, vai ter que tocar para o Renan. Renan recebe bola na ala, lá na linha lateral pelo setor esquerdo, agora no campo de ataque. Chamou para fazer a jogada Rodriguinho. Rodriguinho tenta infiltração pelo setor esquerdo, vem o corte parcial da defensiva do misto, a bola sobra para o Renan. Renan começa tudo de novo aqui atrás no campo de defesa com Richardson. Enfiada de bola, tentou lançamento em profundidade, tirou de qualquer maneira Romércio. A sobra de bola é de novo do Capital, busca a jogada aqui na meia direita, Rodriguinho, abriu de novo na esquerda, inversão de jogada, boa, tocou no comando, fez o corte Joás. A sobra de bola é da equipe do Capital, linha de fundo, tocou pro Rodriguinho, cruzou na área, tira a defensiva do misto, saiu o escanteio.
0: É de toque de cabeça ali do Romércio, a bola acabou saindo pela linha de fundo. É escanteio para a equipe do Capital, é o primeiro do jogo, hein?
1: Primeiro escanteio do jogo para a equipe do Capital, é lá pelo setor esquerdo. Vai lá Mateuzinho com a 10 para fazer a cobrança. A bola pegou um efeito na tirada do Romércio e foi para a linha de fundo. Primeiro escanteio da partida, 16 minutos jogados, primeiro tempo. Placar de 0 a 0. É lá pelo setor esquerdo, primeiro escanteio do jogo. Glaicon orientando seus marcadores, cobrança curta ali na ala, vai levantar, preferiu tocar curtinho ali no meio para o Rodriguinho. Rodriguinho devolve para o Renan. Renan, linha de fundo para o Rodriguinho, levantou na área, o toque de cabeça, Glaicon! Sobra de bola de novo, olha o Capital em cima do Straub. O São Glaicon já começou a operar milagre.
0: Na primeira, hein, chegou ali o Lucas sozinho, sem marcação, apesar dos 3 zagueiros da equipe do misto. Ele cabeceou cara a cara com o goleiro Glaicon, obrigando o goleiro do misto a fazer a primeira grande defesa, evitando o gol do Capital.
2: O Adelmo, você observou bem esse lance aí. A bola sai com muita facilidade dos lados de campo. E os atletas do misto estão próximos à bola, mas ninguém vai para o choque ali. Não, o cara cruza da maneira que quer, no momento que quer, fica os zagueiros do misto observando a saída de bola de lá. E o mau posicionamento dentro da grande área, quase o misto toma um gol aí de bobeira.
1: Teve alguém que foi tirar, pegou na orelha, acho que foi o Jackson, né? A bola não saiu, ficou ali, proporcionou de novo a finalização que o Straub tirou. Lançamento aqui no setor esquerdo, procura Justino, a bola foi forte demais, linha de fundo.
0: Era o Jackson, fez o levantamento muito forte para o Justino, a bola saiu direto pela linha de fundo, já cobrada aí pelo goleiro Luan, 0-0 em Brasília.
1: 18 minutos jogados, primeiro tempo, placar de 0 pro Capital, 0 pro misto. Capital chegou lá, deu um susto, Glaicon salvou a pátria. Jackson 2 vezes foi lá, tirou, fica com a bola, abre pelo setor direito para o Joase. Joase coloca a bola no chão lá na ala direita, atravessa a linha divisória do gramado, chama para fazer a jogada ali no meio, Lordelo devolve bola na zaga de novo, tem que trocar passes com calma, com inteligência, bola tocada pro Straub, aqui no lado esquerdo, setor de defesa, o misto tem que trocar passes, tem que construir a jogada com calma, não entregar a bola pro Capital. Bola tocada ali no meio pro Xuxa, vai fazer o lançamento, se livrou da marcação, caiu e é falta nele.
0: Dura, né, o Zé Matheus em cima do Xuxa, ele já teve um trabalho danado com o Xuxa aqui no primeiro jogo aqui no estádio Presidente Dutra, desta feita de novo, né, uma falta dura em cima do Xuxa, tá tá no meio de campo, praticamente, na divisória do meio de campo ali, já batido, a bola rolando.
1: Bola tocada aqui para o Straub no setor esquerdo, próximo ao professor Isoton, vai levantar na área, Straub, levantamento para o Di Maria, vai sobrar para o Joazi. Bola desviada, é o primeiro escanteio do jogo para o Misto.
0: Junto com o Di Maria subiu o Lucas, né? Acabou tocando de cabeça, ela saiu pela linha de fundo, é escanteio para a equipe do Misto. O Gustavo Xuxa, camiseta de número 21 do Alvinegro, vai lá para fazer a batida.
1: Prepara-se para fazer a cobrança do escanteio para a equipe do Misto, lá pelo setor direito, Gustavo Xuxa. Placar de 0 para o Capital, 0 também para o Misto. Vamos chegar a 20 minutos. É lá pelo setor direito, na cobrança do escanteio, torcedor do Misto apreensivo. O Misto está suportando muito bem a pressão do Capital, melhor do que no jogo passado aqui no Dutra. Prepara-se, Xuxa, para fazer a cobrança, perna direita no meio da área, tira parcialmente a defesa. Defensiva. A sobra de bola é do Yuji. Yuji coloca a bola de novo na área. Forte demais. Foi embora para a linha de fundo.
0: Ah, puxou com muita força, né? Tentando o lado esquerdo do ataque da equipe do time do Misto. Já batido o tiro de volta. A bola está rolando no estádio JK.
1: E atenção, torcedor. Vamos conferir o tempo e o placar do futebol. Campeonato Brasileiro, Série D, estádio JK em Paranoá, Distrito Federal, decorridos pelo meu cronômetro, 21, primeiro tempo.
3: Capital!
1: Tem zero!
3: Misto!
1: Também tem zero!
2: Jogo equilibrado em Ceilândia, o Operário quase abriu o placar, agora segue 0-0 em Aparecida de Goiás, segue Aparecidense 0, Brasiliense 1.
4: Equipe de ouro, futebol show!
1: Vem chegando o Capital, Mateuzinho.

0: ângulo esquerdo do Glaicon. Glaicon saltou, não achou nada. Pro fundo da rede, Rodriguinho abre o marcador. 22, primeiro tempo, é gol do Capital.
1: Marcou bobeira agora o meio de campo do time do Misto, né? A falta do volante ali, como o Robson, que está cumprindo o terceiro cartão amarelo. Ele tocou a bola e recebeu de volta. De fora da área, tirou do goleiro Glaico, um golaço. Capital sai na frente, 1-0.
0: É tudo aquilo que não estava nos planos. Três zagueiros, atenção na marcação e a bola tocada na entrada da grande área ali na meia lua. Chute de extrema felicidade, hein, César Augusto? Categoria.
2: Mas é o que eu repito, né? Apesar do Misto estar com uma postura boa, não se marca só no olho, né? E o Misto precisa de uma chegada a mais. E como o Dinati bem posicionou aí, a falta de um volante naquele momento, porque deu oportunidade para o Rodriguinho dominar, caminhar, ajeitar, olhar o canto e mandar um balaço, gol muito bonito, de belíssima feitura, da meia esquerda com o pé direito, foi no ângulo, dada o Glaico tinha condições de fazer.
0: Dessa vez não deu milagre, o Glaicon tinha salvado agora há pouco, levantamento de bola pro Rael, entrou na área, para lá, para cá, trouxe pelo meio, passa por todo mundo, tira a defensiva do Capital, tenta ligar pro contra-ataque, chega por aqui o Straub, toca a bola pra linha de lado, a bola passou por toda a extensão da grande área e não tinha ninguém lá, Dinarte.
1: O Glaicon, na verdade o Rael chegou primeiro na linha de fundo, cruzou para trás, ninguém acompanhou o lance, né? E aí o Misto perdeu a oportunidade de empatar o jogo.
0: Capital tem arremesso lateral aqui no setor direito. 23 minutos jogados, primeiro tempo. Capital tá na frente. Capital tem um belo gol do Rodriguinho, 0 para a equipe do Misto. Vem o Genilson para fazer a cobrança do arremesso lateral aqui no banco de reservas do Capital. Prepara-se, Genilson vai levantar a bola na área, quem sobe, Straub tirou parcialmente a sobra de bola, é do Zé Matheus, tentou colocar na área de novo, tira de novo Straub, de qualquer maneira, dá um balão pro campo de ataque, a bola vai sobrar aqui, vai lá Di Maria, briga por ela, foi empurrado, melhor pra defensiva, sai jogando ali no meio, Lucas, coloca a bola no chão, organiza a saída de bola da equipe do Capitão lá pelo setor esquerdo com o Renan, colocou no chão, enfiada de bola na esquerda pro Mateuzinho, vem o Capitão de novo, fecha a porta do jogador que era o Romércio, ele começa no campo de defesa de novo com Richardson, bola tocada ali no meio pro Zé Matheus, recua de longe, muito longe, bola tocada, Lucas recua pro goleiro Luan que trabalha dentro ali da grande área, goleiro Luan olha a marcação, olha a posição dos seus companheiros, chega a marcação lá agora do Xuxa, recolhe, vai sair

0: ali por cima do Renan, na verdade, por cima do meia da equipe do Misto, foi aterrado, falta pertence à equipe do Capital, que vai vencendo 1-0.
1: Prepara-se para fazer a cobrança da falta. O Capital começa tudo de novo no campo de defesa. O jogo está parado, o árbitro manda voltar a cobrança da falta. Lá na linha divisória do gramado pelo setor esquerdo, o tempo passa. 25 minutos jogados, 25 primeiro tempo. Estádio JK, Campeonato Brasileiro da Série D. O Capital tem um gol marcado para o Rodriguinho. A equipe do Misto tem zero. Bola tocada para o Rodriguinho, devolve para o Renan. Lá no setor esquerdo, vem na proteção ali na frente o Lordello. A bola vai sobrar aqui na esquerda para o Misto. Saiu jogando errado, recupera o Capital. Bola tocada para o Nescau. A arbitragem vai marcar falta.
0: Marcou o bobeiro e Uge agora, né? Tentou sair jogando bonito, e perdeu o lance e acabou fazendo a falta. Falta é de longe, porém, leva perigo.
1: Tem gol onde?
2: Em Aparecida de Goiás, só Aparecidense empata agora. Aparecidense 1, Brasiliense também 1.
1: É falta de longe. Está posicionado ali o Mateuzinho, também o Rodriguinho, para fazer a cobrança da falta. Tem dois jogadores, apenas um, na verdade, formando a barreira da equipe do Misto, só o Xuxa. Chega agora o Joazi também lá para compor a barreira de dois jogadores. A barreira fica uns 5 metros além da meia-lua da grande área pela meia esquerda. A falta é de longe, mas da pinta que vai levantar bola ali na área do Misto. Placar de 1 para o Capital, 0 para o Misto, primeiro tempo de jogo. Levantamento de bola, tira Jackson. Tenta sair jogando, tenta ligar o Xuxa aqui no setor esquerdo para o Gabriel Justino. Colocou na frente. Foi no ombro.
0: Acabou dando a falta ali em cima do Genilson, né? Chegou por trás ali o Gabriel Justino e acabou fazendo a falta. Uma ombrada que ele acabou dando ali em cima do Genilson. Pertence à equipe do Capital. Sem pressa nenhuma, vai vencendo o jogo. Adeus, 1-0.
1: Opa, informa.
2: Assim que tivermos a parada técnica para hidratação, Jennifer Figueiredo à disposição para avaliar os primeiros minutos de Ceilândia e Operário também.
1: Ah, ela está no recinto. Jennifer Figueroa, a voz suave, o toque feminino na nossa jornada esportiva. Bola tocada para o Jackson, é falta nele. É falta ali, próximo à linha de fundo. Falta aqui no setor defensivo para a equipe do Misto. 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Prepara-se para fazer a cobrança da falta lá pelo setor direito. Há uma certa demora, vai lá o Romércio para fazer a cobrança da falta, inverte aqui do outro lado. Meu Deus do céu, Dionísio!
0: Ah, o campo ruim, ele toca uma bola para quicar antes, acontece isso aí, arremesso lateral, já batido, Capital no ataque.
1: A bola encobriu, o Straub saiu para a linha de lado, o Capital agradece e vem. Vem com o Lucas, deixa a bola curtinho para o Richardson aqui no campo de defesa, abriu para o Lucas na direita, toca mais adiante, encontra para fazer a jogada o Ian. Ian volta para o Lucas, Lucas lança no campo de ataque. Jackson acabou com a brincadeira. Tenta tocar para o Justino. Justino para o Rael. Fez o giro. Tem marcação em cima dele. Rael foi tocado por baixo. Volta de novo para o Straub. Straub tenta por cima para o Justino. Bola tocada para o Xuxa. De primeira para o Yuji. Na direita tem o Joazi. A bola fica na defensiva. Vem buscar Renan para a equipe do Capital e despacha. A bola para a linha de lado.
0: É, se passa, com certeza deixaria o Joazi numa situação muito boa, né? Mas recuperou-se ali o Renan e acabou tocando em arremesso lateral. O próprio Joazi vai para a cobrança.
1: E o Joazi bate bem, bate forte, prepara-se para fazer a cobrança do arremesso lateral. Joazi vai lá na grama mais alta, vai jogar bola na área. 29, primeiro tempo. Placar de 1 para o Capital, 0 para o Misto. Campeonato Brasileiro Série D. Joazi na área, tirou parcialmente a defensiva. Justino pegou a sobra, colocou no chão, volta atrás para o Straub. Levantamento de bola na direita para o Xuxa, tocou no meio da área para o Di Maria, antes dele o corte da zaga, impedimento marcado do Xuxa.
0: Exatamente, né? O levantamento do Lucas Straub, zagueiro da equipe do Misto, encontrou o Xuxa em completo impedimento. O Luan, goleiro da equipe do Capital, vai para lá para fazer a batida sem pressa nenhuma. O Capital vai vencendo 1-0. Estamos chegando já aos 30 do primeiro tempo. Acredito que não terá a parada obrigatória para a hidratação, né?
1: Tem gol onde?
2: Série A do Brasileiro, Coxa abre o placar em cima de quem? Colorado? Coritiba 1-0 em cima do Inter, gol de La Vega, aos 27 do primeiro tempo.
1: É, mas o Inter ganhou do Brasil de Pelotas. O Inter ganhou do Brasil. Barbaridade. Bola tocada pro Justino, fez o giro, foi segura, falta nele. Ali no corredor central é falta boa pro misto, Dionísio Dinarte.
0: É o Gabriel Justino.

0: então está caindo mais para o meio, participando um pouco mais do jogo, né? Ele estava muito isolado do lado esquerdo. Dessa feita fez uma boa jogada, foi puxado, houve a falta. O Gustavo Xuxa, 21, vai para a cobrança.
1: 30 minutos jogados, primeiro tempo, 30 do primeiro tempo, estádio JK, placar de 1 para o Capital, 0 para o Misto, Xuxa 21 vai para a cobrança da falta, torcedor mistense acreditando, no sábado passado foi 1-1 no Dutra, sábado passado o Misto saiu na frente e o Capital empatou, Xuxa 21 vai para a cobrança é de longe. A formação da barreira da equipe do Capital vai ficar ali próximo à meia lua da grande área. É um momento de expectativa, é uma falta boa. Xuxa, perna direita, preparado, vai para a cobrança direto. A bola subiu demais, foi para a linha de fundo.
0: Bateu forte, mas sem direção. Direto pela linha de fundo, tiro de volta para a equipe do Capital, que continua vencendo 1-0.
1: É o Campeonato Brasileiro, é Série D, abertura do retorno, sexta rodada do Campeonato Brasileiro da Série D.
2: Anelmo.
1: Opa, informa.
2: Parada técnica, 30 minutos jogados em Ceilândia, 0-0 e Operário mandando no jogo, teve 4 oportunidades pelo menos, né, Jennifer? Boa tarde.
3: 4 oportunidades claras de gol, né, meus amigos ouvintes da Cultura FM, boa tarde. Um prazer inenarrável estar com vocês nessa tarde. Operário tem que fazer, né? Quem não faz, leva. Parada técnica é complicado, pode os jogadores voltar com outro ritmo de jogo. E os gols que o Operário perdeu aqui, não pode perder, pode fazer falta no final do jogo.
2: Aí, Jennifer Figueiredo, o Operário teve várias chances aqui, viu, Adel?
1: E a Jennifer deu sorte. O Misto tem uma falta aqui próxima ao escanteio, hein, Dinarte?
0: Verdade, escapava o Gustavo Xuxa pelo lado esquerdo e aí foi aterrado pelo Genilson. O Misto tem uma falta, é um mini escanteio. Se bem batido, bem aproveitado, oportunidade do Alvinegro empatar o jogo.
1: Prepara-se para fazer a cobrança, Xuxa. Rael estava aqui recebendo orientações do técnico Isoton. É falta para a equipe do Misto, um jogador apenas, a formação da barreira do Capital. A barreira fica praticamente em cima da risca da grande área. A bola posicionada a 3 metros para frente do escanteio, só que tem ângulo. Prepara, Xuxa. Jogadores amontoados na área, bateu no primeiro pau, tirou a defensiva, sobra de bola é do Misto. Pegou a segunda bola por aqui, o jogador que é o Joazi. Abriu lá no setor direito, vem buscar a jogada o Romércio. Devolve bola para o Joazi aqui no campo de defesa. Bola vai sobrar então para o Rael. Rael vai recuar de novo, começa tudo com o goleiro Glaicon. Glaicon recebe a marcação, vai lançar a bola para o campo de ataque aqui na esquerda. Subiu, não achonado, Xuxa, a bola fica com o Mateuzinho para a equipe do Capital. Organiza o ataque aqui na direita, vem chegando o Capital com Zé Matheus se livrou da marcação do Xuxa, abriu em profundidade aqui na esquerda. Mateuzinho recebeu, encarou a marcação do Rael, volta a jogada de novo aqui pro Genilson. Genilson coloca a bola na frente, chegou a marcação, fechou a porta por aqui o jogador que era o Yuji, tocou na frente, dividiu, ganhou o jogador que era o Rael, bate, rebate, a bola saiu, é falta marcada, pegaram a canela do Rael ali, hein?
0: É, e chegou duro ali o Genilson, né? Lateral da equipe do Capital, houve a falta. Foi já batida pela equipe do Misto e que desce.
1: E nada de cartão amarelo. Chegou com o pé alto ali, pegando as travas da chuteira na canela do Rael. Tudo bem com o jogador mistense. Vem dominando aqui pelo setor esquerdo no campo de defesa. Ainda a equipe do Misto com o Straub. Já atravessa a divisória do gramado. Misto vai para o campo de ataque. Todo mundo marcado. Faz o quê? Abriu para o Rael aqui na esquerda. Fecharam a porta. Ele toca a bola no meio para o Xuxa. Xuxa abriu de novo. O Yuji não conseguiu fazer o domínio.
0: É, o toque para ele não dominou. O Yuji acabou saindo e arremesso lateral pertence à equipe do Capital.
1: 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Cobrança do arremesso lateral do Genilson para o goleiro Luan. Chegou a marcação lá do Yuji. Luan fez a finta, sai jogando pelo setor esquerdo. Chama para fazer a jogada com Renan. Com dificuldade pegou, tem que se livrar da bola. Toca ali no meio. Chega para fazer o domínio, coloca no chão, mira e vem Capital. Lançamento do Rodriguinho aqui pro Nescau, coloca na frente. Rael vem, fecha a porta, fica com ela o lateral mistense. Toca a bola aqui no meio, boa saída. Encontra Yuji. Yuji vem trabalhando aqui na intermediária no campo de defesa. O Misto sai lentamente, trocando passes. Abriu lá do outro lado para o jogador que é o Lordelo. Lordelo tocou na frente para o jogador que é o Joazi. Joazi dominou, fez o giro, começa tudo de novo. Volta no meio para o jogador que é o Nordelo, Nordelo toca aqui atrás, vem trocando passes da equipe do misto, enfiada de bola, boa inversão na esquerda, passou por aqui o Yuji, tocou no meio, Rael tocou errado, a jogada era pela esquerda, e vem a equipe do capital, Nescau escapou da marcação de Yuji, em velocidade sozinho contra dois, Nescau tocou no meio da área, tira defensiva de qualquer maneira com Romércio.
0: Chegou a zaga do misto, né? O Romércio ali, que tá bem no jogo, marca bem do lado direito, como já destacou o César Augusto, mais uma vez chegou na cobertura e acabou afastando.
1: O segredo do sucesso deles é o Rodriguinho, hein? Tudo começa com o Rodriguinho, depois pro Mateuzinho. Troca de passes aqui no campo de defesa, a equipe do capital com o Lucas na direita, enfiada aqui pelo setor, tocou direto para fora. É hora de conferir o tempo e o placar do futebol. Campeonato Brasileiro, Série D, estádio JK, Distrito Federal, decorridos pelo meu cronômetro 36, primeiro tempo.
4: Capital.
1: Tem um.
4: Misto.
1: Tem zero.
2: Em Ceilândia, o Operário Varzagrandense vai empatando em 0-0 com o Ceilândia. Em Aparecida de Goiânia, Aparecidense 1, Brasiliense também 1, Adelmo.
1: Sai jogando o Brasiliense, equipe de ouro, levando para você as emoções do Campeonato Brasileiro da Série D. A caminhada até o acesso para C, tá difícil, tá complicado. Sai jogando a equipe do capital com Zé Matheus ali na meia, vem velocidade, abre a jogada aqui no setor direito, domina Genilson, chegou a marcação em cima dele do Rael, ele afunilou a jogada no meio de novo com Mira. Lançamento do Mira foi forte demais, ficou fácil para o goleiro Glaicon. Sai jogando ali no miolo da zaga com o capitão Já. Tá calor, tá quente, o gramado irregular, isso tudo dificulta. Abriu pelo setor direito, lá tá posicionado o jogador que é o Romércio, lança na frente, tem marcação em cima do Joazi. E agora? Sem bola, que lance estranho, hein, Dionísio?
0: Exatamente, ele ficou sentindo o Henrique Lordello, né? O meia da equipe do misto, caído, sentindo num lance, como você bem descreveu, muito esquisito. Só lembrando, daqui a pouquinho, no estádio Presidente Dutra, tem Campeonato Brasileiro da Série A feminino. O misto recebe o time do Bahia. E o time do misto feminino, as Tigresas, precisam pontuar. Até porque a situação não está tão tranquila assim.
2: É, no intervalo do jogo, a Jennifer vai dar um panorama sobre a condição do misto na Série A1 do feminino.
1: Troca de passes, o capital no campo de defesa, o tempo passa, 37, primeiro tempo, Jackson mata, coloca no gramado, já na linha divisória do gramado, abriu na direita para o Joazi, evitou a saída, se apresenta o Xuxa para fazer o domínio, colocou bola no chão, enfiada de bola para o Gabriel Justino, tentou de Maria, tira a defensiva, bola tocada para a linha de lado, arremesso lateral, tem pressa, equipe do misto. 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Rael tentou a jogada com o Yudi. Acidente de trabalho, ele foi falta pro misto, é isso?
0: É, na verdade o Rael tentou sair jogando, né? Dar o verdadeiro drible da vaca em cima do Genilson. Genilson parou na frente, trombou com o Rael, ficou caído.
1: Arbitragem marcou arremesso lateral para a equipe mato-grossense. Vem aqui para fazer a cobrança e vai lá tirar a satisfação, mas não houve o choque, eu falei nada acidente ali, porque não houve nada, né?
5: Não foi nada. O cara tá querendo agitar ali, o jogador do misto foi passar e o atleta do capital tava próximo ali, houve um choque normal.
1: E agora criou um clima ali pesado, o jogador...
2: Chicote da fronteira, Adelmo. O Operário abre o placar finalmente aos 38 minutos do primeiro tempo, depois de insistir, perder 4, 5 oportunidades. O Operário faz 1-0 em cima do Ceilândia. Daqui a pouco a confirmação. parece que foi o William Sete, o atacante. Daqui a pouco a confirmação.
0: É, e esse resultado é bom para o misto, né? E para a equipe do Ceilândia, que fica com 7 pontos. O misto tem 6, está indo a 7. Oh, na verdade, o misto precisava empatar. Então não dispara o time do Ceilândia. Esse resultado é bom para a equipe do misto.
5: Agora, o misto está em desvantagem. O misto há necessidade de imprimir um ritmo mais acelerado. A marcação do misto é muito frouxa ali no meio campo. Falta uma rapidez, quando dá posse de bola, uma rapidez com trocas envolventes, tanto pela direita como pela esquerda. E o misto é uma lentidão enorme. E há jogadores ali que não estão cumprindo o seu papel muito bem. O Henrique Lordelo, para mim, o misto carece da presença do Robson, que hoje não pode atuar por problema de cartão amarelo. O Di Maria, novamente, muito isolado. E o Gabriel Justino, embora seja um bom definidor, com relação a abastecer o Di Maria na troca de passe aí, não é o jogador mais talhado para isso. Então o misto tem várias correções a serem feitas, porque do contrário, se o misto permitir essa marcação frouxa aí, vai dar a equipe do capital para cima do Alvinegro a todo momento, como está acontecendo agora.
2: Adelmo, confirmando o gol do Operário, foi do camisa número 7, Gabriel Mineiro.
1: Operário ressuscitando na Série D, e naquela confusão, naquela troca de gentileza, saiu o cartão amarelo por um jogador do capital, né, Dinarte?
0: Deve ter sido pro Genilson, a gente vai conferir daqui a pouquinho.
1: A bola tocada pro Xuxa ali na meia direita, fez o giro, chegou a marcação e perdeu. A bola fica com Mira, abriu pro Nescau, Nescau saiu da área na meia esquerda, toca a bola pro Rodriguinho, Rodriguinho enfia na esquerda para o Ian, tenta chegar à linha de fundo, vem por baixo, Romércio fica com ela, tenta ligar o contra-ataque, vem conduzindo Xuxa, chegou a marcação em cima dele, foi seguro, foi puxado, arbitragem parou, abriu na direita pro Joás e vai levantar a bola na área, procura a jogada pro Di Maria, saiu da área, o centroavante tenta fazer o giro, tenta fazer a jogada, recebeu o Joás e vai pro cruzamento, levantou de cabeça, tá na mão do goleiro, a cabeçada do Yuji. Eu vi essa bola escapando e a bola voltou e ficou de novo com o goleiro. Quase um misto empata.
0: Uma boa jogada do Di Maria, né? Colocou em condições o Joás para fazer o cruzamento. Ele deu um passe para o Yuji. Cabeceou como se deve, né? De cima para baixo, porém o goleiro Luan praticou a defesa, o misto perde a oportunidade de empatar o jogo.
1: A sombra me atrapalhou, meu amigo César, achei que a bola tinha escapado, ele foi lá e buscou de novo. Vem a equipe do misto de novo pelo setor direito, quase conseguiu empate com o Yuji, tocou na frente, foi seguro, a arbitragem manda seguir, vem o capital, procura sair jogando pelo setor direito, chegou por baixo, fez o corte, o Xuxa, toca a bola pro Yuji, Yuji volta de novo lá pelo setor direito para o Romércio, Romércio parou, tem jogador do capital caído.
0: Olha, a distância parece ser o Genilson, parece estar sangrando o nariz ali. O árbitro chamou, ele chamou o árbitro está ali conferindo com ele. Se tiver sangrando, vai ter que sair fora de campo, né? E é o Genilson.
1: Foi daquele encontrão ali com o Rael. Olha lá, bateu o ombro, ele bateu a cabeça, o nariz, a boca no ombro do Rael, está sangrando, vai ser atendido ali fora do gramado, não
0: já
1: pode.
0: Já saiu de campo lá o Genilson.
1: Prepara-se para fazer o início da jogada, o misto aqui no campo de defesa. Foi bola ao chão, bola para o misto. Straub domina a bola aqui na meia direita. Vai levantar a bola na área. Straub, levantamento de cabeça, perdeu! Eu não acredito! Que gol perdido foi o Xuxa?
0: Exatamente, né? Uma bola colocada pelo Straub, né? Um passe deu Straub. O Xuxa acho que foi excesso de confiança. Cabeceou, ela saiu para sorte do capital pela linha de fundo. Tiro de volta, misto perde mais uma oportunidade.
1: Teve alguém lá na ala esquerda, eu acho que foi o Joás que colocou as mãos na cabeça, porque é difícil de descrever esse lance, meu amigo César Augusto.
0: E estava em condições, porque ele saiu de trás. Sim. Saiu de trás, apareceu na cara do gol.
5: E essas jogadas aí são difíceis de ocorrer normalmente, né? Ele foi rápido, né? Só que na finalização é que não se deu bem.
1: Gabriel Justino perdeu ali para o Zé Matheus. Zé Matheus, Di Maria, vem, briga por ela. Foi desarmado. A sobra de bola do Yuji, tenta tocar ali meio. Justino brigou, a bola tocou na mão. A arbitragem manda seguir. Abriu no setor direito para o Joazi. Encara a marcação para lá, para cá. Joazi no bico da grande área, vai para o gol. Luan! O chute forte de perna esquerda em dois tempos. Luan salva o capital.
0: E não foi a perna boa, hein? O Joazi cortou o marcador, bateu de esquerda e obrigou o goleiro Luan, que agora está lá deitado. Está lá um corpo estendido no chão, né? Uma grande defesa fez o Luan, evitando aí mais uma oportunidade aí do Misto. O Misto muito bem, depois tomou o gol, não sentiu, não se abalou como foi aqui em Cuiabá. Né?
1: Agora eu não acredito que o Xuxa perdeu aquela oportunidade. É, foi raro, porque ele antecipou a zaga dentro da pequena área. 45 minutos jogados, primeiro tempo de jogo, jogo parado no Distrito Federal, placar de 1 para o Capital, 0 para o Misto. Atendimento ao goleiro Luan. Olha o gol do Operário, gente. O Operário ressuscitou, jogando de calções verdes e camisetas, o tradicional, número 1, aquele uniforme do Operário, né?
0: Exatamente, né? O Operário que faz 1-0, resultado, como a gente já disse, bom para a equipe do Misto, porque para a equipe do Ceilândia com 7 pontos. Então, lógico que a gente não quer isso, mas mesmo que o Misto perca, o Misto pega o Ceilândia aqui no Dutra.
1: E aí não tem outro resultado que não seja os 3 pontos, né?
0: Aliás, até o próximo jogo do Misto, que será contra o Goiatuba aqui mesmo no estádio Presidente Dutra.
1: É, agora tem que fazer o dever de casa, né? Porque perdeu pontos em casa, empatando, é complicado. 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
0: +4.
1: Vamos a 49. Vamos a 49 nesse primeiro tempo. A bola está com o goleiro Luan. Quebra a bola para o campo de ataque. O Capital vence o jogo no primeiro tempo pelo placar de 1-0. Gol marcado. Nescau tocou na área. Glaicon! Nos pés ali não era o Nescau, não. Acho que era o Ian.
0: Era o Ian, atacante da equipe do Capital. Glaicon mais uma vez saiu com os pés, evitando aí uma situação pior para a equipe do Misto.
1: Lá pelo setor direito sai jogando Romércio para a equipe do Misto, tenta dar o troco, tenta empatar o jogo ainda antes do intervalo. Bola tocada para o Xuxa devolve para o Romércio, chegou a marcação, bateu em cima do adversário, quase que perdeu, entregou a bola de graça para o Nescau. Arremesso para o Misto lá no campo de defesa, vai lá o Joazi para fazer a cobrança. Chegamos a 47 desse primeiro tempo, o árbitro quer jogo até os 49, depois do gol o Misto melhorou na partida, quase empatou. Di Maria, volta a jogada para o Yuji, tocou aqui no meio, Justino dividiu, perdeu a bola, sobra pro Ian, o Capital vem de novo aqui pelo setor direito, chega para fazer o domínio, Rodriguinho aqui no setor direito, aparece o Genilson para fazer o domínio, volta no campo de defesa de novo pro Lucas inverte tudo lá na esquerda. A bola foi forte demais,
0: a virada foi muito forte, né, e acabou saindo arremesso lateral, já batido, estamos chegando no finalzinho da primeira etapa, o Misto vai perdendo, porém jogando bem. Se o Glaicon no Dutra foi o grande nome, em Brasília está sendo o grande nome o Luan, hein?
1: É verdade, o Luan já salvou 2 vezes e entregaram a bola de graça ali para o Mira dividiu, perdeu, agora teve que marcar falta para o Capital ali no grande círculo do gramado.
0: Houve a falta em cima do Zé Matheus, volante da equipe do Nescau, melhor dizendo, atacante da equipe do Capital, que vai vencendo 1-0 no estádio JK.
1: Vamos chegar a 48, vamos entrar no último minuto de acréscimos. Abre bola aqui no setor direito para o Genilson coloca no chão, devolve ali no meio para o Lucas, volta mais atrás ali para o jogador que é o Richardson de novo para o Lucas, troca passes aqui no campo de defesa, a equipe do Capital está vencendo o jogo, recua de longe para o goleiro Luan, sai ali na meia lua da grande área para fazer o domínio, vai fazer o lançamento, se aproxima ali para receber o jogador que é o Ian, toca para o Ian, fez o giro, abriu lá na direita, não tem ninguém do Misto, vem buscar a jogada, o Mira recebe, toca atrás ali para o jogador que é o Richardson lança lá na esquerda, vem o Rolordelo, toca a bola para a linha de lado, arremesso lateral para o Capital, vai terminar o primeiro tempo no estádio JK. A equipe do Capital está vencendo a equipe do Misto pelo placar de 1-0, no último sábado essas duas equipes empataram, mais um
0: deu mais um porque, pelo atendimento ao goleiro Luan da equipe do Capital.
1: Informa Oliveira.
2: Então, primeiro tempo em Ceilândia, Operário para o Ceilândia, intervalo de jogo, e antes do intervalo aí dos comentários do César, a Jennifer vai dar a sua opinião sobre a vitória parcial do Chicote fora de casa.
1: Vem dominando lá pelo setor esquerdo a equipe do Capital com Zé Matheus. Zé Matheus volta a jogada para o Renan. Renan afunila a jogada, inverte tudo aqui no setor direito no campo de defesa para o Lucas. Lucas lança em profundidade aqui na direita. Vem, corta parcialmente o Rael. A sobra de bola é do Rodriguinho. Vem o Xuxa, bate em cima do adversário. Fica com o arremesso lateral. Vamos chegar a 50 minutos, 49 e 35. Vai terminar o primeiro tempo no Distrito Federal. Rael toca bola aqui atrás, era o Straub, chega, o Lucas fez o corte, a bola vai sobrar pro Rael, protegeu, tocou no comando aqui.

0: E no setor esquerdo para o Di Maria, colocou na frente, a bola pegou efeito no gramado irregular e saiu para a linha de lado, é arremesso para a equipe do Capital, aponta o centro do campo, apita o árbitro, fim do primeiro tempo no estádio JK. Placar de 1 para o Capital, 0 para a equipe do Misto, Campeonato Brasileiro da Série D. Um espaço para os nossos patrocinadores. 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

0: Intervalo de jogo em Brasília, no estádio JK. Placar de 1 pro Capital, 0 pro Misto. Mas tem outras equipes de Mato Grosso que estão jogando, que é o caso do Operário de Várzea Grande. Oliveira, quem vai falar da sua opinião e sua visão desse jogo é a Jennifer Figueroa?
1: É, rapidamente aqui com a Jennifer para avaliar esse placar parcial de 1 para o Operário, 0 para o Ceilândia, lá no Abadião. O Operário massacrou, amassou o Ceilândia, que aliás é um time fraco, hein, Jennifer? Mas só fez um gol, poderia ter feito 4.
2: É, bem isso. Pra quem tá acompanhando o jogo aqui, viu que o Operário realmente foi soberano nesse primeiro tempo. Ficou pouco esse placar, podia ter ampliado pra garantir realmente esses 3 pontos, porque teve chances reais. O goleiro aí do Ceilândia salvando o Ceilândia realmente. O Operário muito bem na partida, podia ter aproveitado melhor esse momento melhor na partida e feito mais gols, porque é na casa do Ceilândia. A gente não sabe como vai vir esse Ceilândia pro segundo tempo, mas o Operário representando muito bem o Mato Grosso fora aqui do nosso estado.
1: Daqui a pouco, às 5 da tarde, tem as Tigresas recebendo o Bahia aqui no Dutra, né? Portões abertos de novo para a torcida curtir aí o futebol feminino do Campeonato Brasileiro.
2: É, reforçando aí que o Misto é o time mato-grossense representando na Série A do Campeonato Brasileiro. Chique demais, né? Bom demais ter as meninas aí representando. E às 5 horas aqui no Dutra, em casa, você que tá ouvindo a gente, dá tempo de se organizar e correr aqui pro Dutrinha para assistir as meninas em campo contra o Bahia. Jogo bem importante, porque as Tigresas ocupam a 14ª posição na tabela, com 6 pontos. E o Bahia é o 6º com 16. E ontem o Cruzeiro goleou o América por 4-0 e favoreceu o Alvinegro. O time mineiro é o vice-lanterna com 3 pontos. Se o Misto, gente, olha essa informação, quanto ela é importante para você ouvinte. Se o Misto somar mais 6 pontos, apenas 6 pontos, 2 vitórias, vamos pensar assim, se mantém na elite do Brasileirão em 2027. Isso aqui é uma informação importantíssima que agrada a gente e deixa a gente feliz. Na próxima rodada, as Tigresas encaram o Grêmio fora de casa, no dia 16, no Francisco Noveleto, em Porto Alegre, às 16h. E no dia 25, uma segunda-feira, encaram ninguém menos, ninguém mais que ele. É, o Corinthians. A gente sabe o quanto o Corinthians é forte aí nas meninas, né?
1: Às 20h, com transmissão da equipe de ouro, inclusive.
2: Que isso, estarei aqui falando das nossas meninas. Então, só a gente ganhar do Bahia e do Grêmio, porque aí vai pro Corinthians, já com um dever cumprido, só, né? Podemos dizer assim? Pode ir lá para passear? Porque assim, o que o Misto feminino precisa esse ano é realmente se manter, tendo em vista que a gente ganhou de presente de 2026, realmente essa Série A do Campeonato Brasileiro. A gente sabe quantas Tigresas disputaram e tentaram vir para a Série A, e esse ano aí foi possível devido a algumas desistências, mas a gente vai honrar e continuar na Série A do Brasileirão aí feminino.
1: Obrigado, Jennifer Figueroa, avaliando o placar parcial de 1 para o Operário, 0 para a equipe do Ceilândia no Abadião, lá no Distrito Federal. Pela 6ª rodada no Grupo A3, o Aparecidense está vencendo o Brasiliense por 2-1. O outro jogo que nós teremos no Grupo A4, começando às 17h, terá União e Goiatuba no Lutero Lopes. Voltamos com você, Adelmo Alves.
0: Obrigado pelas informações, Dionísio Dinardi.
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0: Muito bem, obrigado pelas informações. Só mais uma informação sobre esse jogo das Tigresas com o Grêmio lá no Francisco Noveleto. É um gramado sintético, é tipo um ginásio esse estádio. É horrível de jogar lá. Então a parada vai ser difícil. Além do adversário, que não é aquelas coisas, tem o gramado também lá, que é um gramado sintético horrível para se praticar o futebol. Análise desse primeiro tempo de Capital 1, Misto 0, César Augusto.
4: Então, Adelmo, amigos da Cultura Cuiabá, torcedor do Alvinegro, nós vimos o Misto hoje numa postura totalmente diferente dos jogos que vem fazendo durante esse transcurso da Série D. Um jogo bom, muito bom, o Misto jogou, teve uma postura boa, Evidente que não foi a ideal, mas foi da água para o vinho do último jogo para este jogo. Mas o resultado, infelizmente, o Misto numa bobeira, e muitas vezes o resultado em si ele não espelha aquilo que a equipe produz dentro das quatro linhas. O Misto entrou com uma postura diferente no jogo, empurrando a equipe do Capital para o seu campo defensivo, com uma formação de três zagueiros. Com a formação de três zagueiros, reforçou o sistema defensivo, avançou os dois alas, o meio-campo ficou bem mais compacto do Misto em termos de numeração de jogadores. Porém, cada equipe tem a individualização. Cada um jogador é uma cabeça, é uma noite, é uma tarde, é uma noite que ele joga bem ou não. E o Misto, nesse aspecto, tem alguns jogadores que não estão produzindo aquilo que poderiam produzir ou que deveriam produzir. E eu falo isso, o caso específico do Lordelo, que substitui ao Robson. É evidente que, pela característica do Robson, na atual conjuntura do Misto, para mim ele é quase que insubstituível nessa função. Mas o Lordelo foi chamado e ele não tem o mesmo punch, a mesma pegada que o Robson. Haja vista que, no gol que a equipe do Misto tomou, faltou, não só dele, mas como dos seus companheiros, uma chegada mais rápida ali no homem que veio com a posse de bola. Porque o Rodriguinho, no lance do gol, ele recebeu na meia esquerda, do lado aonde o Lordelo marca, este não marcou, não o acompanhou, ele fez o passe para o interior da grande área. A zaga do Misto tentou com esse atleta desvencilhar a jogada ali e fez, mas sobrou ainda para o jogador Rodriguinho, que era para ter ali uma chegada mais próxima do Lordelo e não chegou. Então ele dominou, caminhou, deu dois toques à frente, aí vislumbrou aquele gol totalmente aberto para ele de fora da área e teve muita felicidade. Um gol belíssimo, tirando do goleiro Glaico, que fez anteriormente uma defesa espetacular, tirou e marcou o único gol da partida, um belíssimo gol, e fazendo ali 1-0 para a equipe da Capital. Antes, e eu falava dessas falhas técnicas do Misto na marcação, antes desse gol, teve também uma outra jogada em que a jogada surgiu pelas alas ali. E os jogadores do Misto, embora, porque se o jogador recebeu sozinho, é uma coisa, mas ele recebeu a bola, o seu marcador estava próximo, mas não chegou, ficou olhando. E assim ocorreu, não só nessa jogada, mas como nas jogadas subsequentes. O Misto não chega próximo dos atacantes para disputar a bola, para atrapalhar essa jogada. Não, o cara cruzou, sorte que o Glaico fez uma bela defesa, e quem cabeceou foi o defensor Lucas, que não tem habilidade com o ataque, né? Mas na pequena área ele cabeceou forte, mas meio que no alto e em cima do Glaico, que fez uma defesa espetacular. Mas depois desse gol do Misto, depois que o Misto tomou esse gol e ficou em desvantagem, alguma coisa modificou no elenco do Misto, não na marcação em si, mas o Misto avançou o sistema da meia cancha, foi mais para cima, com mais coragem, com mais ímpeto, e as jogadas ocorreram com mais rapidez. Outra coisa que precisava e precisa do Misto corrigir nesta segunda etapa são essas inversões lentas que o Misto faz. As inversões são necessárias? São necessárias. Mas ela tem que ser rápida. Porque se você não faz uma transição rápida, dá tempo do outro time se marcar, se aglutinar ali na área. Então não adianta nada você inverter do lado direito com o esquerdo. Não adianta nada. Você, quando faz as inversões, é para pegar a outra equipe descompactada no sistema, no bloco defensivo. E aí, Esse detalhe faltou ao Misto. O Misto melhorou no segundo, né, depois que tomou o gol. Tanto que melhorou que aos 41 minutos o Joazi cruza na grande área e na pequena área o cabeceio do Yuji, que é um meia
5: que avançava ali naquela posição ali e cabeceou. Só que ele não é um atacante finalizador, mas mesmo assim ele cabeceou no chão e o goleiro da equipe do Capital, o Luan, fez uma grande defesa. Aí foi a primeira grande oportunidade do Misto. E a segunda, e foi uma real oportunidade que o Misto fez, isso foi um gol perdido praticamente. O Misto avançava, pressionava por todos os lados, o Joás aparecia bem pelo lado direito, como ala, também pela esquerda também o Rael, e aí aconteceu um cruzamento da meia ali do zagueiro da equipe do Alvinegro, do Straub. Ele cruzou na pequena área, chegou rápido o Gustavo Xuxa, não é que ele errou a bola? E a bola saiu mansamente pela linha de fundo. Perdeu um gol feitíssimo à equipe do Misto aos 43 minutos. Na sequência, logo em seguida, um minuto depois, o Misto quase marca com o Joase, que como ala passou a atuar quase como um ponta. De fora da área, um chute baixo, ele chuta bem, ele é habilidoso, ele tem qualidade técnica, o Joase, chutou e o goleiro fez também uma grande defesa, evitando ali o gol do empate. Uma pena que o Misto saiu nesta primeira etapa perdendo por 1-0. Mas o Misto já está voltando a campo, já fez modificações, vai fazer modificações, vamos torcer que o segundo tempo seja revertido, o Misto empate e também vire para cá, meu caro Adelmo.
0: Obrigado, César Augusto. Vai começar o segundo tempo, as duas equipes mexeram. O Capital mexeu duas vezes e o Misto uma, Dionísio Dinarte.
3: Exatamente, o Misto mexeu duas vezes também. No time do Capital saíram o Nescau, centroavante Nescau, e também o Ian. O 18, Jeremias, está em campo. E o Lecinho, número 23, também está em campo. E na equipe do Misto foi embora o Romércio e saiu também o Gabriel Justino. Dionatan, 17, e Esquerdinha, camiseta de número 8, estão em campo.
5: Então o Misto vai voltar com
3: 4-4-2.
0: O tradicional, né?
5: Vai voltar ao 4-2. Não sei por que da saída do Romércio. Eu estava gostando dessa postura do Misto, mas vamos ver.
1: Começou.
0: Começou onde?
1: Começou em Ceilândia. Segundo tempo para Ceilândia 0, Operário 1.
0: Começa o segundo tempo no Distrito Federal, estádio JK. Placar de 1 para o Capital, 0 para o Misto. Placar construído no primeiro tempo. Capital movimenta aqui no campo de defesa. Lança direto para o campo de ataque. Jackson aposta a corrida por aqui com mira. A proteção, a bola recuada para o Glaicon, que quebra a bola para o campo de ataque. Vai sobrar de novo com o Rodriguinho para a equipe do Capital. Vem, briga por ela. Esquerdinha foi puxado. É falta. Vai sair cartão amarelo para o número 8.
3: É, e um lance bobo, né, do Rodriguinho, né? No meio de campo não tem perigo nenhum e puxou o Esquerdinha e tomou cartão amarelo 8 da equipe do Capital.
5: E esse cartão amarelo aí, eu acho que não foi só por esse lance, foi por uma sequência que esse jogadorzinho é bem chatinho, fez o gol, mas chatinho, estava enchendo o saco do árbitro.
0: Vem, consegue evitar a saída para que o Jonathan recebe de bola na direita, colocou na frente, Jonathan cruzou na área, defensiva toca para a linha de fundo, escanteio para o Misto.
3: É a primeira do Jonathan, né, pelo lado direito, jogando bem aberto aqui junto com o Joás, ele fez o cruzamento num gramado ruim, ela quicou, o zagueiro acabou de cabeça, metendo pela linha de fundo, escanteio, tá por lá Gustavo Xuxa para fazer a cobrança.
0: Contra o Sol, Gustavo Xuxa vai fazer a cobrança do escanteio, 2 minutos jogado no segundo tempo. Placar de 1-0 para o Capital. Misto já chegou forte nesse segundo tempo. Levantamento, desvio da defensiva, a bola vai sobrar aqui na direita. Vem, busca a jogada, coloca no chão, Jonathan limpou, levantou de novo na área, no segundo pau, tira a defensiva, sobra de bola, ainda é da equipe do Misto, vai levantar a bola na área, trouxe pelo meio, o Xuxa, todo mundo marcado, tem que começar tudo de novo com Jackson aqui na meia esquerda, Jackson abre pro Joase, Joase tem marcação em cima dele, abriu lá do outro lado, pro Straub, Straub já no campo de ataque, toca na frente pro Rael, vai levantar, prefere tocar curtinho, recebeu de volta, não deu a falta em cima do Rael, hein?
3: E houve a falta, né? Na verdade, em cima do Gustavo Xuxa, né? O atacante do Misto fez a tabela com o Rael e foi aterrado, não deu, apenas arremesso lateral para a equipe do Capital.
5: Ele fez 1-2 ali, né? Tocou, é. Foi para receber, o cara deu uma trombada nele.
0: Lá na minha terra chama de obstrução, né?
5: Com certeza.
0: Levantamento lá pelo setor direito, o Capital tenta chegar, foi muito forte, a bola saiu para a linha de lado, não chegou a tempo, o Mira, arremesso lateral para a equipe do Misto cobrar, 3 minutos segundo tempo, Campeonato Brasileiro Série D, Capital está vencendo o Misto pelo placar de 1-0, placar construído no primeiro tempo, gol do Rodriguinho, levantamento ali no meio, a defesa do Capital tira parcialmente, vai sobrar para o Richardson, despacha a bola para o campo de ataque, foi lá, perdeu no primeiro lance, Rael fica com ela na sequência, dividiu, a bola saiu para a linha de lado, é arremesso lateral para o Capital lá pelo setor direito. 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Bola tocada pelo setor direito de defesa da equipe do Capital com Richardson, encontra ali no meio para fazer a jogada com Rodriguinho, abriu aqui na esquerda, domina a bola Jeremias, entrou agora no segundo tempo, subiu por aqui o jogador que era o Renan, recebeu o Renan, volta a jogada de novo no meio, passe errado, começa tudo de novo ali atrás com Richarlison, vem Capital agora pelo setor direito com Lucas, abriu espaço, vai pro gol, a bola passou perto, dando um susto no goleiro Glaicon, que tijolada, Dionísio Dinarte.
3: É o Lucas, zagueiro da equipe do Capital, abriu, ninguém marcou, da intermediária, ele deu um balaço, deu um susto, meu amigo, ela caiu em cima do gol do goleiro Glaicon, que estava no lance, porém quase chega lá.
0: Do meio da rua, arriscou por pouco, muito pouco, Jackson lança aqui no setor direito, a equipe do Misto tenta sair jogando, tira a defensiva do Capital, a bola vai sobrar com Jackson de novo, chama para fazer o domínio o goleiro Glaicon. Glaicon recua, pega a bola com as mãos ali, sai jogando com Jackson. Jackson aqui no setor direito, campo de defesa, enfiada de bola aqui no meio para esquerdinha que entrou agora no segundo tempo, chegamos a 5 minutos jogado no segundo tempo, é o Campeonato Brasileiro, é Série D, bola tocada para o Joá, quase chega a marcação do Jeremias, ele volta para o Jackson de novo, Jackson recolheu, trouxe pelo meio, chama Glaicon, Glaicon dentro da pequena área, trabalha com os pés, vai quebrar a bola para o campo de ataque, 5 minutos jogado, segundo tempo, placar de 1 para o Capital, 0 para o Misto, enfiada de bola, melhor para a defensiva do Capital, com o jogador que era o Richardson, no bate-rebate, sobra para a equipe do Misto, não chega a tempo, Xuxa, tira a defensiva, coloca na frente, Rodriguinho, arbitragem parou, marcou falta em cima do esquerdinha.
3: É, ele acabou empurrando, né? Ele acabou empurrando em cima do Joás ali, e o Joás acabou sendo aterrado. Falta pertence à equipe do Misto, já batido, o Misto desce.
0: Vem Misto lá pelo setor esquerdo, Xuxa, foi desarmado, a sobra de bola, bola espirrada, fica com o Straub, Straub de novo, não conseguiu fazer o domínio, ô Xuxa, a bola escapou para a linha de lado, é só arremessou lateral, a equipe do Capital troca passes, é o Campeonato Brasileiro da Série D, segundo tempo de jogo, jogo difícil, gramado complicado, boa parte do gramado agora já tomado pela sombra, primeiro tempo foi tudo no sol, agora a sombra já toma praticamente 60% do gramado, ali no meio não chega a tempo, o jogador que era o Rael, a sobra de bola do Capital no setor direito, coloca no chão, vem Lecinho para a equipe do Capital, tá valendo tudo isso, vem contra-ataque da equipe do Misto, disparou lá pelo setor esquerdo, a bola era pro Di Maria, fica no meio do caminho, a bola fica dominada na defensiva do Capital, que troca passes de novo lentamente, volta no campo de defesa, volta pro goleiro Luan, Luan sai jogando aqui do lado esquerdo com o Renan, Renan toca a bola no miolo da zaga pro Lucas, Lucas chega a marcação, ele toca pro Richardson, volta de novo pro Renan, abriu lá do outro lado do setor de defesa, vem Capital construindo jogada, vem buscar Rodriguinho, abriu de novo lá no setor direito pro Lucas, Lucas na linha lateral, lançamento pro campo de ataque, não tem ninguém de azul, a bola fica com Glaicon, que tem pressa, sai jogando com Straub, Straub ali do lado esquerdo do setor de defesa, chama para fazer a jogada ali no meio, Xuxa, Xuxa devolve lá atrás de novo pro Straub, Straub recebe a marcação de longe do Mira, vem ele trabalhando bola ali no lado esquerdo do setor de defesa, ainda a equipe do Misto tenta sair jogando, fez a marcação, abriu a esquerdinha lá pelo setor esquerdo, abriu pro Rael, Rael volta pro Straub de novo, Straub coloca a bola mais adiante, vai fazer o lançamento, tocou no meio pro Xuxa de novo, mas Passaram sabão na chuteira dele?
3: É a segunda, é. É a segunda que ele tenta dominar e a bola acaba escapando. Desta feita, foi parar lá na mão, nas mãos do goleiro Luan, que não tem pressa nenhuma, coloca a bola em jogo. O Misto vai perdendo 1-0.
0: Campeonato Brasileiro Série D, aqui na Cultura com a equipe de ouro. É arremesso lateral para a equipe do Misto aqui pelo setor direito. Vem Joazi para fazer a cobrança. Tem pressa, a equipe do Misto precisa buscar pelo menos um ponto fora de casa, informa.
1: Lima esquentou no Abadião. Cartão amarelo para o Matheus Carioca, empurrou o auxiliar, merecia o vermelho. O clima esquentou, o juiz amenizou, mas quase quebra o pau lá, hein? Segue 1-0, Operário.
0: Xuxa, mergulha de cabeça! Luan evita aquele que seria o gol de empate do Misto.
3: Essa bola da lateral sendo cruzada realmente é muito perigosa. E agora o Luan tá pagando geral em cima do Rodriguinho, né? Que subiu ali junto com o Xuxa e deixou que o Xuxa cabeceasse. Quase o Misto

0: empata o jogo em Brasília.
1: É, por muito pouco, Xuxa não empata. Segurou firme ali, tá bravo, tá uma onça o goleiro do Capital ali, brigando, cobrando muito do número 8 da equipe do Capital. 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Vai fazer a reposição de bola, o goleiro Luan sai jogando aqui no lado esquerdo da sua defensiva. A bola chega então aqui até o Richardson. Lança a bola para o campo de ataque em profundidade. Não tem ninguém do Capital. Fica fácil para o Straub fazer o domínio. Coloca no chão. Não chega ninguém para fazer a marcação. Ele sai jogando ali na meia. Procura a jogada com a esquerdinha. Vem buscar a jogada. O Xuxa foi desarmado. Lá pelo setor esquerdo chega o Jonathan para ajudar. Bola tocada no campo de defesa para a equipe do Capital com o Lucas. Volta a jogada aqui no meio para o Richardson. Abriu para o Lucas de novo lá no setor direito. Chega o Di Maria para fazer a marcação. Arranca em velocidade. Já no campo de ataque o zagueiro Lucas lança para ninguém. A bola vai ficar de graça para o Straub. César Augusto, 9 minutos, segundo tempo.
2: Tá bom, misto, tá bem o misto. O misto, como era uma expectativa até perigosa e temerosa, melhor dizendo, temerosa da torcida do misto, que o misto no segundo tempo sempre cai de produção. Eu acho que não caiu, não. O misto tá bem, tá em cima, tá vivo. Tá faltando gol, né? Tá faltando gol, oportunidades já houveram. Vamos torcer aí.
1: Entrega de bola de graça ali no meio, Capital devolve a gentileza, o Mira não conseguiu concluir a jogada, saiu jogando errado o misto, por sorte o Mira entregou de graça o presente, retribuiu o presente, bola tocada ali no meio para o jogador que é o Yudi, volta de novo no campo de defesa, domina o jogador que é o Straub, Straub abre aqui no lado direito da defesa para o Jackson. Jackson coloca a bola no chão e olha a posição dos companheiros, chama para a jogada o Joazi, Joazi tem a marcação em cima dele, do jogador que é o Jeremias, ele volta a jogada de novo para a esquerdinha. Esquerdinha abre lá do outro lado para o Straub. Vem conduzindo, vem trazendo o misto para o campo de ataque. Na linha divisória, vai lançar, lançou rasteiro ali no meio. A bola não chega no Di Maria. Fica na defensiva com o jogador que era o Lucas. Lucas lança lá pelo setor direito. Vem a equipe do Capital, tá gostando do jogo. Mira, mira, domina, se livrou da marcação, abriu pelo setor direito. Tem Jeremias pedindo aqui do outro lado. Ele tentou fazer a jogada individual. Jonathan fica com ela para a equipe do misto, em velocidade pelo setor direito. Di Maria se apresenta, fez o break, parou, perdeu tempo, já recompõe toda a defensiva do Capital, vai pro gol Jonathan, em cima do adversário, bateu de perna direita, que não é a boa, vem por ali o Rodriguinho, briga por ela, melhor para o jogador do Capital e vem contra-ataque, vem com Jeremias, é ele sozinho contra a defensiva do misto. Caiu a arbitragem, manda seguir, fica pedindo falta o jogador do Capital, a arbitragem estava em cima, não houve nada, Dionísio.
3: Esse árbitro é estilo Libertadores, né? O pau tá torando e ele só olha pro jogador e fala, segue o lance. Misto desce aí com o Joás e vai perdendo. Olha, ele não dá qualquer falta. Agora
4: essa
3: sim, deu
4: boa,
3: em cima,
4: hein?
3: Do Jonathan, chegou ali o Renan, acabou por trás fazendo a falta, pertence à equipe do misto.
2: Esse jogo era bom pro Robson, né? Se ele ia gostar desse jogo.
4: Essa foi boa, né? Árbitro estilo Libertadores com o salário do Amapá, né?
1: É verdade. Tá caído o Jeremias ainda no campo de ataque, o jogo parado e nós aqui vamos conferir o tempo e o placar do futebol. Campeonato Brasileiro, Série D, estádio JK, decorridos pelo meu cronômetro, 12 minutos, segundo tempo.
5: Capital.
1: Tem um.
5: Misto.
1: Tem zero.
4: Abadião em Ceilândia, segue Ceilândia, 0, Operário 1, começou em Rondonópolis, no Lutero, União em Goiatuba.
1: Cultura. Campeonato Brasileiro, Série D, tá caído agora a esquerdinha, foi pisoteado, na verdade, ali Dionísio Dinarte.
3: É porque ele chegou bem no lance, né? Acabou tomando a bola lá do Jeremias, e aí o Jeremias veio por trás, acabou tocando o esquerdinha que caiu, e ele pisou na mão do esquerdinha.
2: E parece que o esquerdinha tá querendo o jogo, hein? Porque ele foi que não é uma dele, né? Voltando pra marcar, né? Marcou, foi, dominou, fez uma marcação limpa, recebeu a bola. Quando ele estava saindo, ele foi sarjeado, foi calçado por trás. e está sendo atendido aí pelo massagista do Misto Esporte
3: Clube. É um banco de reservas, meu caro César Augusto, mexe com todo mundo, né?
1: Ah, sim. O Jeremias está mostrando ali, parece que machucou o esquerdinha. O próprio Jeremias falou pro colega ali, porque ele pisou na mão e dependendo da posição que estava, os dedos abertos, ele pode machucar. Ele está recebendo uma faixa lá.
3: Foi na hoje, mão, né?
1: Foi.
3: E hoje, né?
2: Ainda bem que foi na mão.
3: E hoje, né, Delmo, eles usam muito essa chuteira de trava de alumínio, então dependendo da situação, meu amigo, acaba realmente complicando. Olha, Genilson e Maurício vão pro jogo, né? O Di Maria Genilson vai embora, o Genilson, melhor dizendo, o Genilson no lugar do Di Maria e o Maurício no lugar do Iuji, camiseta de número 7. 16 para o Maurício, 18 para o Genilson.
1: O Di Maria pouco pôde fazer, né? Não chegou, ninguém jogou com ele também, ficou meio que isolado lá no Paraíso.
3: O Misto necessita não só de dois pontas, dois, como gosta de falar hoje no futebol, dois jogadores que fazem a beirada, como também de um bom meia para poder construir as jogadas e deixar tanto o Genilson como o Di Maria em melhor situação.
2: Porque é o seguinte, o Adelmo. Porque normalmente quando fala assim, sai o Di Maria entre os gêneros, parece que o Di Maria não estava jogando bem, por isso que saiu. Mas não, não é isso.
1: Ninguém jogou com ele.
2: Não chega com ele, não chega para ele.
1: Vai pro gol, Xuxa! Bola foi pra linha de fundo com desvio, a escanteio.
3: É a primeira, né, do Maurício ali, que pegou de fora da área, deu um tirambaço, ela saiu direto pela linha de fundo, tiro de volta para a equipe do Capital.
1: Tive a impressão do desvio, não, desviou apenas, tiro de meta para a equipe do Capital. Chegamos a 15 minutos do segundo tempo, placar de 1 pro Capital, 0 pro Misto. Renan troca passes aqui no campo de defesa, a equipe do Capital tá vencendo o jogo, Misto fez mudanças, entrou Gênesis, entrou Maurício, chegou, fez o corte ali no meio, Xuxa, bate e rebate, vai sobrar pro Capital lá pelo setor direito, organiza-se no campo de ataque, o GR é o Lecinho, melhor dizendo, o Lecinho deixa a jogada mais atrás ali para Richardson, volta de novo no campo de defesa para o jogador que era o Renan, tocou na frente, recebeu o Lecinho de novo, trouxe pela meia, funilou a jogada, tem marcação do Maurício em cima dele, bola tocada ali pro Zé Matheus volta pro Renan, Renan toca na frente, recebeu de volta Zé Matheus aqui pelo setor esquerdo, fecha a porta por aqui o Jonathan, ele toca mais atrás pro Lecinho, pro Jeremias. Jeremias volta a jogar pro Zé Matheus. Zé Matheus começa tudo aqui no setor de defesa para o Richardson. Richardson chama lá atrás o goleiro Luan. Luan abre no setor direito, sai jogando com Genilson. Genilson olha os companheiros, todo mundo marcado. Encontra Rodriguinho, fez o giro, abriu lá pelo setor direito. Tenta chegar lá na ponta direita, recebeu na frente. Rodriguinho fez o giro, vai fazer o lançamento. Toca, a bola fica com Jonathan. Jonathan antecipa, fica com ela pro Misto, toca pro Straub. Straub pro Maurício. Arranca em velocidade, tenta armar contra-ataque, bate, rebate, a bola vai ficar com o Capital, vem aqui, briga por ela, foi derrubado, é falta em cima do mal Maurício.
3: É, falta dura em cima do Maurício, meia da equipe do Misto, que acabou de entrar no jogo, o Misto vai perdendo 1-0, bola já cobrada.
1: Abriu aqui no setor direito, o Misto tenta chegar, Joazi tenta chegar na linha de fundo pelo setor direito, perna direita para lá, para cá, para o espaço, para o cruzamento, ganha escanteio.
3: É apenas arremesso lateral, né? Ela saiu ali, mas saiu antes, porém, e é praticamente um escanteio, que ele vai botar com as mãos lá e vai ser um latereio.
1: Mas hoje eu tô enxergando bem, hein? É a terceira vez. Levantamento de bola na área, subiu de cabeça, vai pro gol! Pegou mal! Pegou embaixo da bola, oportunidade ali na marca penal, Jonathan, perna direita não é a boa.
3: Essa jogada do Misto que sempre resulta em um bom ataque, né? Desta feita, raspada na bola, sobrou pro Jonathan, pegou de primeira, deu azar, ela subiu demais, quase o Misto chega lá.
1: Eu vou usar a desculpa da sombra. Ora tem sombra, ora tem sol, isso atrapalha a visão da... Agora há pouco eu vi a bola entrando e a bola estava com o goleiro, por causa da sombra. Bola tocada aqui no setor direito em arremesso para o Joazi fazer a cobrança. Ali próximo ao professor Lucas Isoton. Isoton está ali próximo, orientando a rapaziada, vem para a cobrança do arremesso o Joazi, toca aqui para o Genilson, devolve, recebe de novo para o Jonathan, Jonathan coloca no chão, chega a marcação em cima dele, volta a jogar atrás para o Joazi, chegou a marcação do Jeremias, tocou lá atrás para o jogador que é o Jackson abriu lá do outro lado da defensiva para o Straub, vem Straub, tocou, encontrou esquerdinha lá, pegaram o esquerdinha e ele manda seguir, levantaram o esquerdinha, a arbitragem deu vantagem, é bola com o jogador que é o Straub. Straub. Straub tocou na frente pro Rael, a bola passa por todo mundo e fica na defensiva do Capital com o Lucas. Tá caído ainda o jogador do misto, arbitragem, vai parar o jogo, tá sentindo, mas foi uma cacetada, hein?
3: É, foi sem bola, né, praticamente, o esquerdinha fez o toque e chegou depois a marcação. É, merecia um cartão amarelo, né? E aí os jogadores do misto cobrando, principalmente o Jackson, que é capitão, né? E parece que na força do ódio vai sair uma

0: Falta do Juaz em cima do 18 Jeremias.
1: Ela é meio incoerente. Tem hora que a falta, que igual chegaram em cima da esquerdinha, foi falta, ele nada deu. E agora um lance normal e ele acabou dando a falta.
2: Ele não é muito criterioso, né? Você viu nitidamente que o jogador, ele se jogou, se lançou. Que a pegada foi embaixo, não aconteceu nada, o jogador se joga, ele marca a falta.
0: 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Saiu jogando errado a equipe do Misto. Lá pelo setor direito vem Capital. Bola tocada para o Jeremias. Dominou. Fechou a porta por aqui o Jonathan. Era o Juazi. Vem Genison. Recupera a bola para o Misto. Abriu aqui na direita para o Xu. De novo. É a terceira vez. Essa chuteira do Xuxa está com problema.
1: Acho que aí já é o cansaço que está batendo já no Xuxa. Seria uma boa oportunidade aí do técnico Lucas Isotombo colocar o Flávio lá aberto, lá pelo lado esquerdo. Né?
2: Mas salvo engano, nesse lance, só se ouvir outra coisa, o toque do Gênesis foi atrás. Ele esperava uma bola mais à frente, pegou meio no calcanhar dele.
0: Ele puxou, a bola escapou, né? E atenção, torcedor, é hora de conferir o tempo e o placar do futebol. Campeonato Brasileiro, Série D, estádio JK, decorridos pelo meu cronômetro nesse segundo tempo, 21 minutos.
3: Capital!
0: Tem um!
3: Misto!
0: Tem zero!
4: Abadião em Ceilândia, segue Ceilândia 0, Operário 1, Chicote quebrando o jejum fora de casa.
0: Bola enfiada na área, tira a defensiva antes da chegada do Genison, tenta sair jogando em velocidade, a equipe do Capital vem, contra-ataque, vem lá pelo setor direito com o Lecinho foi derrubado, o árbitro manda seguir, então a bola fica com o Rael, vem Rael trazendo Misto, vai levantar, vai pro gol, Rael, pede bola na marca penal, Genison, ele bateu direto.
1: É, deu um foguete o Rael, né, abriu, todo mundo, ninguém marcou, ele deu um foguete pra sorte do time do Capital, ela saiu direto pela linha de fundo. Quase o Rael surpreende o goleiro Luan.
0: César Augusto, e essas mudanças?
2: Acho que as mudanças foram boas, viu? Todas as mudanças que o Misto realizou. Eu, pelo menos, não trocaria o Di Maria pelo Genison. Até porque, até agora, todo mundo... Eu não vi esse cara jogar, esse jogador atuar, quando atuava pela equipe do Cuiabá. Todo mundo fala mil maravilhas dele. Mas no Misto, para mim, ele não fez... Até agora, não disse ao que veio, né? Não mostrou essa qualidade que todos acreditam nele. Então o Di Maria, eu fico ainda com o Di Maria. A questão do Di Maria, ele fica lá na frente, o problema é que a bola não chega nele, né? E quando não chega, aí a torcida fica, o Misto não tem centroavante, o Misto não tem centroavante, mas o problema não é isso. O problema é só as jogadas rápidas pelos lados para pegá-la no contrapé. Olha lá.
0: Genison quase que o Genison toma a bola do goleiro Luan. Gramado irregular, a bola quicou, Luan se atrapalhou por muito pouco, o Genison não fica com ela. Aqui pelo setor direito tem arremesso lateral, vem o Juazi para fazer a movimentação, a equipe do Misto cresce no jogo, já merece o gol de empate, bola tocada para o Jonathan, devolve para o Juazi, bateu em cima da marcação, fica com o Capital, vem por aqui o jogador que era o Lordello, tocou no meio pro Genison, limpou, não conseguiu fazer o complemento, a bola fica fácil pro Luan, sai jogando pelo setor direito a equipe do Capital, Lucas coloca a bola no chão, vai fazer o lançamento, tem marcação em cima dele, do esquerdinha, lança para o campo de ataque, não conseguiu fazer o corte por lá, o Rael chega, o Straub toca a bola para a linha de lado, é arremesso para o Capital, permanece no campo de ataque, vai ter alteração.
1: É, e pelo que eu estou vendo aqui, vai entrar o Índio no lugar do Joazi, né?
0: O Joazi ficou sentindo aqui a dividida, ele está mancando, né?
1: Exatamente, foi isso que aconteceu. Não deu mais para o Joás e o Índio está em campo, camiseta de número 22 na equipe do Misto.
0: Índio na lateral, um lateral pelo outro. É arremesso para o Capital cobrar lá pelo setor direito. Vai. Ah, tem gente que vai entrar no Capital também lá.
1: E mais uma, camiseta de número 21, Lima.
0: Lima.
1: Vamos ver quem é que vai sair para entrada aí do Lima, jogador da equipe do Capital.
2: O Adelmo, um jogador que hoje para mim está sendo decepcionante também na equipe do Misto, que a gente sabe que a qualidade dele é muito superior, é o Gustavo Xuxa, né? está muito abaixo daquilo que a gente conhece do Chico.

0: Se ele tivesse, jogasse o que ele jogou aqui contra o Capital aqui em Cuiabá, o Misto já estaria numa situação melhor.
1: Placar de 1 para o Capital, 0 para a equipe do Misto, Campeonato Brasileiro, Série D. Segundo tempo de jogo, 25 minutos é o Campeonato Brasileiro da Série D. Tenta chegar o Capital, vem por baixo para fazer o corte. A defensiva do Misto tenta sair jogando lá pelo setor esquerdo. Dividiu, perdeu lá o atacante que era o Gênison. A bola fica então na defensiva do Capital. Bola recuada de longe para o goleiro Luan. Luan trabalha com os pés, chegou o Jonathan. Tá aí o segredo do sucesso.
2: Olha, o goleiro Luan da equipe do Capital tá tendo mais sorte do que juízo, hein?
1: Bola tocada pro Maurício! O Gênison fez o pivô, Maurício não finalizou, não tocou, entregou a bola de graça, foi pra linha de fundo.
2: E nem o Xuxa esperava essa bola, que foi entre as pernas do zagueiro da equipe do Capital. E por isso ela saiu direto pela linha de fundo, tiro de volta para o Luan. 1 a 0 vai vencendo o Capital, às duras penas, hein?
1: 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Bola tocada ali atrás para o Straub. O tempo passa, vamos chegar a 26 minutos, 26 do segundo tempo. O placar é de 1 para o Capital, 0 para o Misto. O Misto não consegue empatar o jogo. Índio trouxe pelo meio, afunilou, abriu lá do outro lado pro Straub. Straub na direita, a bola chega quicando, chega viva, chega nervosa, é muito difícil dominar. Straub bateu, vai sobrar pro Índio, pequenininho, tocou na área pro Gênison, protegeu pro Maurício, pro Jonathan, colocou na frente, caiu, arbitragem manda seguir. Vem Maurício, briga por ela, escorregou, não conseguiu fazer o domínio por ali, o jogador que era o Xuxa. A bola vai ficar lá atrás com a defensiva do Capital. Bola tocada de novo no campo de defesa, o Capital sai trocando. Rodriguinho abriu lá no setor direito para o Genilson. Genilson perdeu para o Maurício, para o Jonathan, para o Maurício. Bola tocada para o Genilson aqui no meio da zaga. Defensiva chega primeiro para fazer o corte. A equipe do Misto insiste, a equipe do Capital está bem fechado. O Misto buscando o gol de empate. É um jogo difícil, gramado irregular. O Misto luta. O Misto tenta pelo menos empatar o jogo, buscar um ponto fora de casa que seria importante na tabela de classificação na abertura do retorno. É o Campeonato Brasileiro da Série D. Você acompanhando com a equipe de ouro. É tarde de sábado. Sábado, você sabe, é dia de Campeonato Brasileiro da Série D aqui na Cultura. É dia do Misto, é dia do Tigre. Daqui a pouquinho tem as Tigresas, agora 4h34. Daqui a pouquinho começa o jogo das Tigresas também no Campeonato Brasileiro Série A1. É jogo difícil, vem dominando a equipe do Misto aqui pelo setor direito. Recebe o Jackson. Jackson coloca a bola no chão, tem marcação em cima dele. Começa tudo de novo aqui atrás. É jogo difícil, chegamos a 27 minutos, Índio recebeu aqui na direita, vai levantar, prefere tocar curtinho aqui na direita pro Jonathan, consegue ainda ganhar o arremesso lateral. Bateu a bola com efeito em cima da marcação, a bola vai ficar em arremesso lateral que o Índio cobra. Índio pro esquerdinha, esquerdinha ali no meio, tocou pro Maurício, se livrou da marcação, tem pedindo bola o Jonathan, recebeu aqui na direita, trouxe pelo meio ainda Jonathan, linha de fundo, vai pro cruzamento, levantou, tira a defensiva parcialmente, a sobra de bola é da equipe do Misto, o árbitro vai dar falta dentro da grande área.
2: É, o Xuxa, né, aí já nem subiu mais, porque o zagueiro da equipe do Capital é bem mais alto que ele, e aí ele deu aquela empurradinha por baixo e acabou fazendo a falta em cima do zagueiro da equipe do Capital, que está caído, vai ganhar um tempo precioso agora.
0: Agora é uma pressão tremenda do Misto nessa segunda etapa. Não, o Misto não está passivo no jogo, não. O Misto está presente, o Misto está focado, o Misto está indo para cima, está sufocando a equipe do Capital. E é essa postura do Misto que o torcedor quer ver, é essa postura que todos nós gostaríamos de presenciar do Misto. O Misto está marcação forte, esses jogadores que entraram, me surpreende, inclusive, o Esquerdinha positivamente, que qualidade técnica ele tem. A marcação que é meio frouxa dele, e ele entrou muito bem, ele deu todo um espírito para a equipe do Misto. O Misto está faltando só o gol, infelizmente o gol não acontece, pelo menos até agora.
1: Esquerdinha, inverte tudo lá pelo setor esquerdo, sai jogando. Rael coloca a bola no chão, pode ser um bom contra-ataque, quem sabe agora o gol de empate. Abriu, domina para lá, para cá, pro Rael. Aí não dá, bola foi embora.
2: A devolução realmente não foi boa, né? O Xuxa realmente caiu bastante no segundo tempo, né? Não está acompanhando os jogadores que entraram, citado aí pelo César Augusto. o Xuxa, realmente, os jogadores que entraram, entraram muito bem. E o Xuxa caiu de produção e o time do Capital vai fazer mais uma substituição nesse segundo tempo, né? Estamos chegando a quase 30 minutos.
0: Marquinho, tira esse cara aí
2: da frente. E está chegando o Rodrigo Couto. Rodrigo Couto está indo para o jogo.
1: Vem aqui pelo setor esquerdo do Capital, Jeremias domina, escapou, Jeremias, foi embora com bola e tudo, tá vindo o número 25, é isso?
2: Número 15, Rodrigo Couto, tá saindo o Zé Matheus, camiseta de número 5.
1: Zé Matheus que sabe fazer uma falta também, hein?
2: Opa, o que esse jogador
0: é a especialidade dele.
2: Exatamente, o que fez de falta no Dutra. E aí nesse jogo foi brincadeira.
1: Olha, o cidadão que está atrapalhando é da própria, é o delegado do jogo. Ele é da arbitragem, da comissão de arbitragem. Não sabe se posicionar, alguém tem que orientar, né?
0: Vai lá, Marquinhos, dá um tapa na orelha dele.
1: Gente, é muito, a arbitragem é uma piada, muito amadorismo. Bola tocada, sobrou pro esquerdinha, fez o giro, dobrou a marcação, ele começa ali no meio, inverteu lá pelo setor esquerdo para o Straub no campo de ataque, pressão do misto, 30 minutos jogado no segundo tempo, tentou fazer a tabela por ali, o Jonathan foi desarmado, o Capital tenta se aproveitar e armar o contra-ataque, vem a esquerdinha, tenta matar a jogada, bola recuada, a bola fica de novo com Jackson em profundidade na esquerda, foi direto para a linha de fundo. E atenção, torcedor, é hora de conferir o tempo e o placar do futebol. Campeonato Brasileiro, Série D, estádio JK no Distrito Federal, decorridos pelo meu cronômetro, 31 do segundo tempo.
3: Capital.
1: Tem 1.
3: Misto.
1: Tem 0.
4: Abadião, 34 do segundo tempo, segue Ceilândia 0, Operário de Várzea Grande 1, daqui a pouco tem Misto e Bahia Feminino no Dutra, portões abertos.
3: Cultura.
1: Vem com as emoções do Campeonato Brasileiro Série D, Brasileiro Série 1, futebol feminino aqui com a equipe de Ouro da Cultura, enfiada de bola aqui na direita, coloca a bola no chão, a equipe do Capital vem trabalhando aqui no setor de defesa, procura espaço, a equipe do Misto se fecha, recebe bola aqui do outro lado, o jogador que é o Rodrigo Couto acabou de entrar, é o Campeonato Brasileiro da Série D, o Misto tá perdendo a segunda partida, perdeu, jogando fora de casa há 15 dias e agora tá perdendo de novo, bola tocada no comando pro Índio, desvio de cabeça da zaga, a bola vai sobrar em arremesso que o próprio Índio vai fazer a movimentação aqui no setor direito. Vem Índio, já o Capital vai mexer de novo. Índio toca aqui no setor direito pro Jonathan, caiu, cadê a falta? O árbitro manda seguir. A bola vai sobrar com o Lucas Estral, mas é estranho esse juiz, hein? Foi uma falta clara, não deu, tocou pro Maurício, brigou por ela, foi desarmado, agora ele deu.
2: E agora, pra sorte do Misto, menos falta do que foi antes. Porém, para a sorte do Misto, falta é perigosa se tiver um bom cobrador aí. Eu não digo mais nem o Xuxa, porque parece que o cansaço já tomou conta do Xuxa, né?
0: Mas eu discordo aí, acho que foi falta mesmo. O cara empurrou duro ali.
2: Mas a outra foi mais falta do que essa.
0: Ah, sim. Em comparação, sim.
2: Mais uma mexida aí no time do Capital. Tá vindo o Jerry, número 22. Aí vamos ver quem
0: é a última mexida, né?
2: Essa é a última mexida aí do
0: 5 já
2: do Capital, né? Mais uma mexida.
1: Alguém aí falou pro cidadão sair da frente ali, né? Você viu?
0: Ah, Marquinhos que foi lá.
1: 33 minutos.
2: Olha, uma verdadeira conferência. Ali tem Gustavo Xuxa, tem o Jonathan, né? Até por ali tá até o Rael, camiseta de número 62 da equipe do Misto. Vamos ver quem é que vai para essa batida aí. Uma oportunidade excelente para o Misto empatar o jogo.
1: Prepara-se para fazer a cobrança da falta. Tem 5 jogadores na formação da barreira do Capital, mais 2 jogadores do Misto numa barreira falsa ali para dificultar a visibilidade do goleiro Luan. A barreira do Capital fica em cima do risco da grande área.
2: Ou vai o Jonathan, que está próximo da bola, ou vai o Xuxa, que está um pouco mais longe.
1: O Jonathan vai bater de perna direita?
2: Exatamente, pois é a dele.
1: Prepara-se, Jonathan vai para a bola na barreira. Sobra de bola ainda da equipe do Misto com o Rael. Vai levantar na área, levantou. Gênison subiu, não acha nada. A sobra de bola é do Índio aqui para o setor direito. Saiu com bola e tudo. Arremessou lateral para o Misto cobrar. Vem por aqui para fazer a cobrança o Índio. A equipe do Misto pressiona, quer pelo menos o gol de empate. quer um ponto fora de casa. Tem duas bolas no gramado, vai ser processado primeiro a alteração na equipe do Capital.
2: Exatamente, né? O Jerry aí tá entrando aí no gramado e tá deixando o campo. O
1: Mira com a 7 vai embora, né?
2: Tá sumido também o Mira, né? Principalmente nesse segundo tempo.
1: Vem pra cobrança, Índio vai colocar a bola na área, levantamento, subiu a defensiva, tirou parcialmente, tenta pegar a sobra esquerdinha, melhor para a defensiva, esquerdinha, coloca a bola no chão, se livrou da marcação, esquerdinha, limpou, bateu em cima do adversário, sobra de bola, é do Straub, Straub levanta de novo pro campo de ataque, subiu a defensiva, vai sobrar pro esquerdinha, de novo ali na meia, esquerdinha abriu pro Maurício, pro Xuxa, antes do Xuxa, chega a defensiva, joga a bola pro campo de ataque, não tem ninguém pro capital ali, então fica a bola com o goleiro Glaicon coloca a bola no chão, vai fazer o lançamento, vem dominando, Straub lança a bola aqui na direita, Jenison matou no peito, colocou no gramado, a bola escapou.
2: É, o lançamento foi feito, né, dominou no peito, mas muito bem feito o lançamento pelo Straub, e aí não teve felicidade aí no domínio da bola ali, o Jenison, camiseta de número 18, o Luan vai para a batida, 1-0 vai vencendo a equipe do Capital.
1: Chegamos a 35 jogados, segundo tempo, placar de 1 para o Capital, 0 para o Misto. Levanta Luan para o campo de ataque, quem sobe, Straub de cabeça, bola desviada, vai sobrar de graça lá atrás para o goleiro Glaicon. Tem toda a pressa do mundo, Jackson recebeu ali na grande área, abriu ali no meio de campo para o esquerdinha, vem buscar jogada ali na meia direita, tem jogado adiante com Straub abriu bem lá na ala, levantamento de bola, preferiu tocar curtinho, chega o Jonathan, não conseguiu fazer o domínio, briga por ela aqui no meio. O jogador que é o esquerdinha, coloca a bola no chão, era o Jonathan, recua mais aqui atrás para o Jackson. Jackson coloca a bola no chão, olha os companheiros, abriu do outro lado da zaga para o Straub. Lucas Straub vem conduzindo bola lá no setor direito, enfiada de bola no comando para o Maurício. Tocou errado, facilitou as coisas para a equipe do Capital, que sai jogando lá pelo setor direito, campo de defesa. Foi lá Maurício, brigou, se livrou da marcação do Maurício, o jogador do Capital, que era o Jerry, tocou na frente, errou o passe, então vem o contra-ataque do Misto. Parou, fez o breque, matou a velocidade do lance, volta a jogada de novo no campo de defesa, a equipe do Misto com o Straub ali no meio para esquerdinha do lado esquerdo, tocou na frente pro Rael, recebeu, procura espaço para fazer o cruzamento, fechou a porta, ele começa tudo de novo com esquerdinha, busca a jogada aqui no meio, Dordelo domina, abriu de novo pro esquerdinha dominando lá do lado esquerdo, tocou errado, entrega a bola de graça pro Capital, que vem pro contra-ataque, vem aqui no lado esquerdo, é falta, vai sair cartão amarelo pro Lordelo.
2: É, parece que não, né? Ele fez a falta e é falta para a marca. Ele matou o contra-ataque do Capital, ficou de graça essa.
1: O árbitro saiu correndo atrás dele, olhou o número e
0: nada deu. E ele parece um tamburetinho, né?
1: Pois
0: pequenininho,
1: é.
0: Assim, pequenininho. De cabeçudinho. Parece esse tamborete de centro de Umbanda, né? Aqueles tamboretes.
1: Olha, ele conhece.
2: Agora, no segundo tempo, eu vou dizer um negócio pra você, né? O time do Capital se abdicou do ataque.
1: Vem Capital, bola enfiada aqui na esquerda, recebeu Renan, Jeremias vai pro cruzamento, bate em cima da marcação, a bola tocada de novo no meio, tenta chegar à esquerdinha, começa tudo de novo a equipe do Capital ali no meio, troca passes, deixa o tempo passar, enfiada de bola do Richardson, não tem ninguém do Capital aqui no setor esquerdo. 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Bola recuada para o Glaicon. Glaicon chama Straub. Straub vem conduzindo enfiada de bola para o Rael lá no setor esquerdo. Pode ser um bom contra-ataque. Esquerdinha se apresenta, fez o breque. Trouxe pelo meio, afunilou. Perdeu tempo, começa tudo de novo ali atrás com esquerdinha. Esquerdinha volta para o Lordelo. Lordelo tem o Jackson dominando aqui no setor direito, já no campo de ataque, o capitão toca pro índio aqui na ala, mais adiante procura a jogada com Jenison recebeu, tem marcação em cima dele, começa tudo de novo aqui na meia direita, o Jenison tem que sair da área para buscar a jogada, senão ele fica ali inoperante, sem tocar na bola, sem participar na jogada. Pro Jackson, vai levantar a bola na área, toca pro Maurício, chega antes a defensiva com Lucas pro Rodriguinho, aqui na ala vem o Jackson, na marcação chegou Jackson, tocou de cabeça, dividiu a equipe do Capital, troca passes, deixa o tempo passar, tá vencendo o jogo, fica só se defendendo, não ataca o Misto. É o Campeonato Brasileiro da Série D, é jogo difícil, é jogo truncado. O Capital já empatou com o Misto jogando no Dutra e tá vencendo o jogo em casa, ou seja, em dois confrontos nos últimos 15 dias o Capital tá conquistando 4 pontos. Bola tocada, Rodriguinho abriu aqui no setor esquerdo, Jackson vem, domina, a bola tocada, o Misto briga, o Misto tenta empatar o jogo ainda. 39 minutos jogados, é o segundo tempo, é Campeonato Brasileiro, é Série D, é emoção para valer aqui, não tem jogo fácil, vale acesso para a Série C. 6 times garantem passaporte para jogar a Série C. César Augusto.
0: Então, rapaz, o Misto está fazendo o seu papel, o Misto não está abdicando, está tentando ir de todas as maneiras para frente, tentar o gol de empate, mas chegamos num momento crucial agora, né? E joga contra o Misto essa catimba que faz a equipe da casa, a equipe do Capital.
2: Cai, olha,
0: eu vou te dizer, viu? O Misto hoje fez uma das melhores apresentações que eu vi desses últimos... Desses últimos 10 dias, ou 15 dias, né? Das últimas 4 partidas que o Misto fez, a partida de hoje foi muito boa, bem desenvolvida. O problema, a questão do Misto é o gol. É só isso. Está faltando só o gol. Mas nós estamos aí na torcida que o Misto consiga o gol de empate e dá, inclusive, tempo, inclusive, do Misto virar esse placar. Porque a equipe da casa não faz esforço nenhum, ela está liquidada, está contente e segurando esse resultado.
1: Levantamento de bola, Gênison não conseguiu achar nada, a bola vai sobrar para o capitão Jackson. Jackson recua para o Straub aqui atrás sozinho, volta a jogada com o goleiro Glaicon ali na meia lua da grande área, sai jogando aqui no lado direito da defensiva com o Jackson, tem a marcação de longe do Jeremias, ele abriu lá do outro lado para o Straub, já no campo de ataque, vem a equipe do Misto, vem o Misto tentando o gol de empate, abriu na frente, dominou, Rael trouxe pelo meio, chegou marcação, ele voltou para o Straub levantou na área, tira a defesa defensiva com Richardson, a sobra de bola, brigou aqui o Xuxa, chegou o Índio também, Xuxa, falta marcada.
2: Eu gostaria de saber o que o árbitro deu aí, porque o Jonathan subiu e o marcador da equipe do Capital veio depois. Pô, lógico que ele ia levar desvantagem na bola, lança, ele acabou dando a falta aí, e o time do Capital tá pedindo pelo amor de Deus para acabar, sabe aquele negócio, acaba pelo amor de Deus. Esse é o time do Capital nesse momento,
0: hein? E esse lance aí, dessa jogada daí, o Jonathan, a bola estava toda para ele, ele subiu na sequência, fora de ritmo, veio o jogador da equipe do Capital e tocou com a sua cabeça no braço do jogador do Misto, aí ele marca a falta.
1: Ele vai dar cartão amarelo agora para aquele cidadão que estava na frente da câmera ali, você viu?
0: Muito bem dado.
1: Então ele mostrou, você atrapalhou na hora da substituição.
0: Muito bem dado.
1: Ele vai dar cartão amarelo para alguém do Misto também, quer ver?
2: Difícil também, né? Essa deu pro Lucas Isotono.
1: Pro Isotono.
2: Né? E aí o Jacques foi lá nele e falou, ó, vamos jogar, você fica aí, corre para um lado, corre para o outro, a gente precisa jogar.
1: E ele deu falta, achei que ele ia dar jogo perigoso ali devido ao choque. Índio domina, coloca no chão, sai jogando para a equipe do Misto, abriu ali no meio para o Straub. Straub recebe a marcação ali do Jeremias, ele vai fazer o lançamento, prefere tocar curtinho para o Lordello. Lordello recebe, bola aqui na meia direita, o tempo passa. 43, Índio domina aqui na ala, tocou na frente para o Jonathan, proteção da zaga, ganha escanteio.
2: É um lance bom aqui, né? O Índio tá louquinho para jogar, tá pedindo a bola toda hora aqui do lado direito, né? Fez o lançamento para o Jonathan, na manha o Jonathan acabou tocando em cima do zagueiro, ganhou o escanteio, o próprio Jonathan vai na cobrança.
1: Jonathan, cobrança do escanteio, perna direita, levantamento no meio da área, tira parcialmente a defensiva do Capital, a sobra de bola ali na esquerda. Domina Rael, procura espaço para fazer o cruzamento, bola tocada para o Xuxa levantou na área para o Gênison, Jackson subiu, não acha nada. A sobra de bola é do Renan, tenta armar contra-ataque, a equipe da Capital, Renan colocou na frente, esquerdinha chegou só na bola, recebe de volta, esquerdinha aqui na esquerda, vai levantar na área, levantamento, ficou fácil para o goleiro Luan.
2: Um levantamento, um cruzamento fechado, saiu bem o goleiro Luan, praticou a defesa. 1 a 0 vai vencendo o time do Capital, mas o Misto fez uma grande partida, principalmente principalmente no segundo tempo.
1: 44 minutos jogados no segundo tempo, é o Campeonato Brasileiro da Série D. Índio coloca a bola pro Jackson. Jackson vem conduzindo a bola aqui no setor de defesa, procura organizar a jogada, lança pro campo de ataque pro Jonathan, na frente em velocidade, a proteção, a bola foi pra linha de fundo.
2: É muito forte o lançamento, né? E acabou saindo direto pela linha de fundo. Luan vai pra lá sem a mínima pressa, até porque vence o jogo o time do Capital, 1-0.
1: Tiro de meta para a equipe do Capital. Duas bolas no gramado para ganhar tempo. Bola tocada aqui no setor esquerdo para o jogador que é o Lucas. Vai ter que quebrar para o campo de ataque. A bola vai cair aqui na direita. Já cortou a defensiva do misto. A bola sobra então de graça de novo para o Capital. Aqui na esquerda. Passou. Toca o Índio para a linha de lado antes da chegada do Jeremias. A bola fica com a equipe do Capital aqui em arremesso lateral. Já vai subir. Subiu.
2: 7 minutos. Dá tempo.
1: Dá tempo. E atenção, torcedor, vamos conferir o tempo e o placar do futebol. Campeonato Brasileiro, Série D, estádio JK, no Distrito Federal, decorridos pelo meu cronômetro, 45, segundo tempo.
3: Capital!
1: Tem um.
3: Misto
1: 0.
4: 48 do segundo tempo. Nobadão em Ceilândia. Segue Operário 1, Ceilândia 0.
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1: Vamos a 52. Dá tempo de empatar o jogo. Vem Rael lá pelo setor esquerdo. Procura espaço para o cruzamento. Para lá, para cá. Vai ter que começar de novo. Volta a jogada mais atrás para o Straub. Levanta na área. Straub levantou. Tira a defensiva. Sobra de bola do Rael. Tocou para o esquerdinha. Vai para o gol. Esquerdinha. Luan segura.
2: É, bateu forte. Esquerdinha. Rasteiro de fora da área. Praticou boa defesa o goleiro Luan. Continua 1-0. Estamos chegando no finalzinho do jogo.
1: Vamos a 52, subiu, dividiu aqui, Jackson, a bola espirrou, vai sobrar em arremesso lateral para o Índio. Tem pressa o Índio, toca para a esquerdinha, já se apresenta o Índio para fazer a jogada. A esquerdinha se livrou do marcador, abriu ali no meio, abre lá do outro lado para o Straub. Straub inverte aqui na direita, para quem? Para o Jonathan, para o Índio, recebeu, colocou na frente, cruzou, zagueiro tirou. Antes da chegada do goleiro, faltou comunicação, escanteio para o misto.
2: Tem que marcar um churrasco para a rapaziada aí, né? O goleiro não falou nada, o zagueiro quase mete contra o patrimônio. E é escanteio para o misto, o Jonathan na batida.
1: Tem pressa o misto, 47, Jonathan vem para a cobrança do escanteio. Levantamento de bola, facilitou para a defensiva. Índio pegou a sobra, levanta na área, Índio de novo. Lá no segundo pau, subiu Straub. Linha de fundo.
2: É, acabou um atrapalhando o outro, né? E aí chegou por trás do Straub lá, o Rael acabou tocando de cabeça direto pela linha de fundo. Tiro de volta para a equipe do Capital.
1: 47, o tempo passa, 47, pressão do misto, não consegue empatar o jogo, o gol não sai. Gênesis entrou no lugar do Di Maria também, que pouco pôde fazer no primeiro tempo. O misto gira pra cá, gira pra lá, não consegue finalizar com perigo. Vem o Capital, tira parcialmente a defensiva, Rodriguinho toca a bola mais atrás, lança a bola de qualquer maneira pro campo de ataque. O jogador que é o Lima, vai sobrar pro Glaicon. Glaicon sai da sua área, recolhe, se apresenta o Índio para receber. Recebeu o Índio aqui na ala direita, campo de defesa, o tempo passa. Vamos chegar a 48, o gol não sai. Índio, lançamento na frente pro Gênison. Aí também não dá, os dois jogadores foram na mesma bola, um tinha que abrir, né?
2: É, e aí o Gênison acabou atrapalhando ali o Xuxa, né? E o Gênison saiu da posição de centroavante, não era para ter saído, que ia sobrar para ele, né? Tiro de volta para o Luan fazer a batida.
1: Ele ocupou o espaço que era do Xuxa, né? E não deu nada, a bola escapou dos dois. 48, vamos a 52. Luan vai para a cobrança do tiro de meta. Levantamento aqui na ponta esquerda, subiu Jackson, fez o corte, vem Maurício, conseguiu tocar ali no meio, não domina o Xuxa, a bola fica na defensiva da equipe do Capital. Vem aqui o Índio, toca curtinho no meio, a bola vai sobrar pro Capital. Agradeceu Jeremias, domina, fez o giro, tenta chegar à linha de fundo aqui pelo setor esquerdo. Vem o GR para fazer o domínio, vem o Índio na marcação. Arremesso lateral para a equipe do Capital, vem por aqui o Renan para fazer a cobrança. Capital agora veio para o campo de ataque. O Misto ficou pelo menos uns 5 minutos todo lá no ataque. Vem chegando o Capital, vem, acaba com a brincadeira. O Lordello toca a bola para a linha de lado. É novo arremesso para o Capital. Vai terminar o jogo, vamos chegando a 49. Olha o Capital chegando, proteção. Tira o Rael, tira o jogador que era o Straub. Toca para o Rael, vem velocidade. Pode ser um bom contra-ataque. Rael trouxe pelo meio, ficou sem opção de jogada. Enfiada de bola para o Jenison na entrada da área. Agora ele foi lento e foi desarmado.
2: Agora ele apanhou da bola, né? Perdeu uma oportunidade primorosa, né? Até porque o Rael desceu bem pelo lado esquerdo, tocou para ele na entrada da área e ele apanhou da bola.
1: Bola tocada para o Jonathan aqui na direita, recebeu, tocou no meio para o jogador que é o Maurício, tocou para o Lordello, para o Jonathan, melhor para Rodriguinho. Rodriguinho dominou e recebeu a falta do Jonathan.
2: Houve a falta, ele puxou o Rodriguinho e aí acabou dando a falta ali para a equipe do Capital, que vai vencendo 1-0.
1: O governo de Mato Grosso é referência.
4: Terminou
1: onde?
4: Encerrado no Abadião, em Ceilândia, no Distrito Federal. O time da casa perdeu para o Operário, 1-0. Gol de Gabriel Mineiro no primeiro tempo. Segundo tempo, nada. Apenas uma bola na reta final que o Patricão desperdiçou, quase empatando. Vitória justíssima. Daqui a pouco a Jennifer comenta.
1: 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Em 8 anos já investiu mais de 500 milhões de reais em nossos atletas. Que orgulho, não dá para negar que está muito melhor viver em Mato Grosso. A equipe do Capital tenta chegar, desvio de cabeça, a bola foi de graça para a linha de fundo. É tiro de meta, 50 e 30, arbitragem que é jogo até os 52. Temos 1 minuto e meio para o Misto tentar empatar o jogo. Abriu na esquerda para o Rael. Rael vem dominando, é o Straub, lançamento ali na meia, dominou, a bola escapou do Maurício, fica na defensiva, sai jogando a equipe do Capital, saiu jogando errado, o Índio já recupera para a equipe do Misto, volta a jogada para o Jackson, o capitão Jackson lança lá na esquerda, para quem? Para o Xuxa, a bola foi tocada para a linha de lado, tem pressa, Rael recebe, vai levantar a bola na área, levantou para o Maurício, sobrou na entrada da área, tira de qualquer maneira o jogador que era o Jerry, sai jogando o Capital, ali no meio, se atrapalha o GR, vem, fica com a bola, a equipe do Misto de novo com já, entregou de presente para a equipe do Capital, que agradece. Lá pelo setor direito vem chegando a equipe de Brasília, lá pelo setor direito procura espaço para fazer o cruzamento, o Genilson chega na marcação dele, por lá o jogador que é o Rael, parou, fez o break, deixa o tempo passar, a arbitragem parou e marcou falta.
2: É, na verdade quem marcou essa falta foi o auxiliar, né? Pelo árbitro o lance continuava normalmente.
1: É falta para o Capital, vai terminar o jogo, tudo que o Capital queria. É o último lance da partida, uma falta para o Capital lá pelo setor direito. Próximo à linha de fundo, vai levantar bola na área.
2: Sem pressa nenhuma, o Rodriguinho está chegando por lá, autor do único gol até agora em Brasília.
1: É o Rodriguinho cabeludo que vai para fazer a cobrança da falta lá no setor direito. É só deixar o tempo passar que o árbitro vai acabar o jogo. Cobrou curtinho para o Jerry. Aponta o centro do campo. Apita o árbitro. Termina o jogo no estádio JK. Placar de 1 para o Capital, 0 para a equipe do Misto, Campeonato Brasileiro da Série D. Oliveira.
4: Pois é, encerrado no Abadião, Ceilândia 0, Operário 1, gol de Gabriel Mineiro no primeiro tempo. Segundo tempo deu até sono, né, Jennifer?
5: A gente podia ter saído no intervalo, viu, Oliveira? Realmente o jogo podia ter sido maior o placar, mas o gol tinha que ter sido marcado no primeiro tempo, porque o Operário jogou muita bola no primeiro tempo, mas no segundo nada aconteceu, teve uma chance isolada, né? Mas é isso aí, vitória fora de casa, 3 pontinhos, resultado importante pro Operário.
4: Importantíssima vitória que ressuscita o chicote das cinzas, Adelmo.
1: Operário Várzea Grandense conquistando uma importante vitória, tá renascendo nas cinzas, Operário histórico do futebol matogrossense, rival do Misto, do clássico dos milhões.
2: Operário com esse resultado vai a 4 pontos na tabela, né? E cola aí no União, que está jogando aí contra a equipe do Goiatuba, né? E o time do Misto, para a sorte do Misto, o Operário segurou aí o Ceilândia, que continua com 7 pontos. O Goiatuba tem 13, o Capital foi a 13 pontos, o Ceilândia ficou com 7 e o Misto ficou com 6 pontos. O Operário colou no União agora com 7.
1: Próximo,
2: com 4 pontos.
1: Próximo compromisso do Tigre?
2: Próximo é contra o Goiatuba, jogo difícil na próxima semana aqui no estádio Presidente Dutra.
1: Muito bem, César Augusto.
0: Então, eu gostei da equipe do Misto, apesar da derrota, como já disse em todo o meu comentário. Gostei muito da postura do Misto. O Misto jogou com uma equipe grande, foi para cima. É evidente que o resultado não foi favorável, o Misto saiu com resultado negativo. Nós temos que reconhecer também alguma coisa, Adelmo, que a equipe do Capital tem uma dupla de área muito boa, porque ela foi exercitada durante os 90 minutos. Quer lançamento pelo lado direito, quer lançamento pelo lado esquerdo, mas ela não falhou em momento algum. É evidente que o Misto também tem culpa nessas bolas alçadas. Elas não são tão rápidas assim e facilita para a zaga. Mas mesmo assim, há que se dar méritos a essa dupla de zaga da equipe do Capital, que para mim fez uma partida muito boa, e através do zagueiro Richardson e o jogador Lucas. O goleiro também, bem lembrado aqui pelo Dinarte, o goleiro Luan também, dá uma estabilidade com a saída de bola, ele é um jogador alto. Mas foi um bom jogo, viu? Gostei muito da presença de vários jogadores do Misto que não tinham tido atuações boas, como é o caso específico do Esquerdinha, que eu sou um próprio crítico do Esquerdinha e hoje, de forma contrária, eu tenho que dar méritos a ele, que fez uma grande apresentação. A nota decepcionante, Adelmo, para mim, tem sido sempre o Jenison, porque oportunidades ele teve na equipe do Misto, e várias oportunidades. E jogadas para ele, como o Di Maria não teve, ele teve oportunidades reais aí. Nesse último lance, inclusive, teve uma oportunidade real e não conseguiu dar sequência na jogada. Eu, se fosse o técnico Lucas Isotão, esqueci um pouco dessa alteração e permaneceria com mais tempo com o Di Maria. É isso aí.
1: Obrigado pelas informações. Mais algum detalhe por aí, Oliveira?
4: Não, encerrando os trabalhos, né? Lembrando que União e Goiatuba 0-0 jogando. E daqui a pouco, às 5 da tarde, começando agora no Dutra, Misto e Bahia, Série A1, Campeonato Brasileiro Feminino. Um abraço e até a próxima, Adelmo.
1: Obrigado pelo carinho, obrigado por sua audiência, amigo torcedor. Final de mais uma jornada esportiva com a equipe de Ouro da Cultura. Trabalharam para os senhores nessa jornada esportiva. Central Técnica Marcos Luiz, trabalhos de reportagens Dionísio Dinarte. Comentário César Augusto e Jennifer Figueroa. No plantão, Oliveira Júnior. Coordenação de esportes, Oliveira Júnior. Coordenação artística, Lennon Franz. Direção geral, Dorileu Leal. Em nome de toda a equipe de esportes, a equipe de Ouro da Cultura, seu narrador, Adelmo Alves, deseja a todos um ótimo fim de semana. Um beijo para todas as mães. Amanhã, Dia das Mães. E uma ótima semana.

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Oi, gente, estou de volta. Sou Marcela Farid e faço companhia até as 7 da noite com muita música boa, muito flashback por aqui, viu? Agora são 5h13. Vamos ao ano de 1986 com Paralamas do Sucesso.

0: Muito bem, Cultura FM 5h32. Você ouviu Marvin, música de 1988 do Titãs. E olha só, hein? Amanhã é domingo, Dia das Mães. E aí, já preparou o presentão pra ela? Afinal de contas, ela merece, né? Não se esqueça, hein? Ainda dá tempo. Volto já já com muito mais músicas. Não sai daí, não. 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

0: Cultura FM, 6 horas. Maravilhosa Madonna passou por aqui. Deixa eu ver quem que tá aqui comigo no nosso WhatsApp, 65999872339. A Rose Silveira tá ligadinha aqui com a gente. Isabelle também tá sintonizada aqui na Cultura 90.7. O melhor do flashback, tá elogiando aqui a nossa rádio. Obrigada, viu, pela audiência, agradeço demais. Não saia daí que eu já volto com muito mais música pra você, viu?
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0: Muito bem, Cultura FM 6h31, maravilhosa Irene Cara, destravou memórias por aí? Tenho certeza que sim, hein? Maravilhosa, né? A Irene foi ganhadora aí do Oscar de melhor canção. Incrivelmente linda, maravilhosa. Volto já já com muito mais músicas, não saia por aí não, viu? Flashback, toca aqui.
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Muito bem, Cultura FM 6h56. Olha, eu quero agradecer demais a sua audiência. Como é bom ter você comigo aqui na melhor do Flashback, na 90.7. Estou chegando ao fim aqui do meu programa, mas amanhã a gente volta a se encontrar aqui às 7 horas, viu? Às 7 da manhã eu estou de volta com muito mais música pra você. Logo mais você segue aí na companhia do Melhor do Pop com Carlos Matos. Muito obrigada, viu, gente, pela companhia. Tchau, grande abraço e até amanhã. Antes de eu ir, eu vou deixar a minha última com vocês. Guilherme Arantes, anos de 1986. Loucas Horas. Tchau, pessoal.

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1: Muito boa noite para você ligado na Cultura FM, noite de sábado. Eu sou o Carlos Matos, feliz da vida sempre, como sempre. Começando mais uma noite especial aqui na Cultura FM com o melhor do flashback. Um grande abraço para você que está em Cuiabá, Várzea Grande e também na internet, curtindo no culturafmcuiabá.com.br e pelo aplicativo Rádios Rede Gazeta. Seja em casa, no trabalho, no carro ou se arrumando para curtir a noite. Vamos juntos aqui, ó. A direção geral é do Dorileu Leal, a artística é do Lennon Franz, a programação é do Beto Silva e a produção do nosso Cultura Pop é do DJ Marcos Luiz. Então aumenta o volume, a gente começa com um dos maiores hinos da era disco, Chic Le Freak.

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1: 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Essa música marcou a década de 1980, Queen, A Kind of Magic. Bom, depois do intervalo tem muito mais aqui no nosso Cultura Pop.

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1: 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E já estamos de volta com muito mais músicas, mais emoções, os seus embalos de sábado à noite no Cultura Pop. Agora é hora do clássico que toca o coração. Aumenta o volume porque chega a dupla britânica Pet Shop Boys, Always On My Mind.